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2: Sucesso, Jean Giovanni, Bruno Marrone.
3: Nós. 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
10: Uau! Você, na sintonia dos melhores ouvintes, curtindo a programação Estúdio FM, numa boa! Aliás, boa noite pra você.
11: Boa noite.
10: A música não para, não para.

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1: É, tem coisas que a gente promete, mas não cumpre, né?

0: 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Aumenta o som.
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Mais uma super sequência aqui na programação Estúdio FM. Legal que você tá aqui com a gente, hein? Muita música, a gente deixa rolar pra você a melhor programação, claro, na Estúdio FM. Fim de noite numa boa, domingo.

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3: 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Regis Porta Nova com você até a meia-noite.

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0: 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Vamos de música!
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0: número 1 do seu rádio, fim de noite na estúdio com muita música pra gente fechar o domingão. E que domingo maravilhoso, hein? Claro, aqui na estúdio tem muito sucesso pra gente curtir até a meia-noite.
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0: Ahá, você na sintonia dos melhores ouvintes. Comandando a nave até a meia-noite, deixando

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0: 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Vamos de música.
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3: Oba! Reta final aqui do nosso Deixa Rolar, hein? Com muita música pra você curtir aqui, claro, domingo, numa boa. Oba!
4: Oi, gente, tudo bem?
3: Tudo bem. Não foi dormir ainda, é?

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0: Sensacional, hein? Que sequência. Ufa! Não para, não para, não para, hein? Tem mais domingo, tem mais meia hora de música, eu volto já trazendo as minhas saideiras. 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
0: Beleza, beleza. Estamos nos aproximando de mais uma semana, fim de noite, neste domingão 26 de julho. E a última sequência.

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2: Mais amor e menos drama. Né? Não é melhor? Eu acho.

0: Opa, você que tá pegando a estrada aí, Estúdio FM é número 1 do seu rádio, neste final de noite, obrigado pela carona, tá? Você que tá viajando aí, vai sem pressa, numa boa, curtindo o som da Estúdio, você que encontrou os 99.1 da Estúdio FM aí na estrada, saiba que vamos longe com você. Uma boa viagem, aumenta o som na Estúdio.
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Band FM número 1 do seu rádio. Muito bom, muito bem. Já no clima, né? Da madrugada, isso de FM, fechando aqui o Deixa Rolar desse domingão. Muito obrigado. Você ficou com a gente, você que ainda está na sintonia, já nesta madrugada de segunda-feira. Amanhã eu retorno a partir do meio-dia, tá? Mário está ausente nesses dias do hashtag. Então eu retorno amanhã, já hoje, né? Ao meio-dia com a primeira edição. Fico para a segunda edição do hashtag à noite também. E te encontro também no Chá das 5. Uma ótima semana para todos.

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0: 6:33 na Estúdio.
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2: Opa, muito bem, salve, salve galerinha do Brasil, estamos chegando em ZYD 741 Estúdio, a número 1 do seu rádio, vai começar a hora do cowboy, hein? Bom dia, segundos, meninos.

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1: Muito bem, salve, salve galerinha do Brasil. Estamos chegando na última segunda-feira do mês de julho. Bom dia, bom dia, bom dia, meu povo. Bom dia, minha gente. A partir de agora, prazerosamente, orgulhosamente pra você, é o Cowboy por aqui. Aô, potência. Bom dia. Estamos chegando na manhã maravilhosa, manhã sensacional desta segunda-feira. Uma ótima manhã para você, uma boa semana. A partir de agora, 984027371, tá liberado para você daquele modelo, daquele modelito que não tem as manhas. Não entra não sem instrução de um profissional. Bom dia, bom dia, bom dia, carniça!
2: Ai, cowboy, bom dia pra ti, rapazinho, esse peãozinho aí, né? Tá ouvindo a rádio já, né? Bom dia pra ti e pra todas as faccionistas aí, as costureiras, os caminhoneiros, o pessoal que tá acordando já, né? Bom dia pra vocês e os ouvintes.
1: Bom dia pros ouvintes, né, Carniça? Bom dia aí pras costureiras, as faccionistas da região. Muito obrigado pelo carinho, obrigado pela sua audiência. Alô, dona Lúcia, bom dia, tudo chique no último grau, vamos que vamos. Chegamos, chegamos. A partir de agora, então, é piseiro, piseiro, piseiro. Fala comigo que eu sou seu amigo. Tchau, obrigado.
2: Bom dia, meu povo. Hoje eu tô 10, hoje eu tô 1000.
1: Aí, ó, tá 10, tá 1000, hein? Bom dia, Zunindo. Você tá bom, pelego, velho? Aí sim, hein? Bom dia, bom dia. A partir de agora, a poeira vai sacudir, o chão vai tremer. A partir de agora, é nóis. Esta conversa, né? Vamos que vamos, para chegar até aqui, poderia dizer, viajei 70 légos, lombrei uma prega, sapatei na água, fiz a poeira, sacudi. Quem é bom já nasce feito, quem é ruim só atrapalha. Quem não sabe fazer verso, que não se meta na folia. Aô, barracão velho assombrado, bom dia. 984027371, tá valendo aqui uma chuleta com polenta. Aí pra você do Gaúcho, Chopp e Cozinha. E uma pizza dog, a mexicana, rapaz. É, baguete de 19 centímetros aí com tempero de queijo, recheado de mussarela, carne bovina desfiada, rapaz do céu. Viu? Cheddar, pimenta e muito mais, viu? 984027371 é um combo hoje pra você que vai mandar recado pra cá, vai ganhar esse combo aqui do programa de hoje, tá legal? Uma pessoa só vai se dar bem na programação, no programento, viu, gente? Agora são 4:08, vem comigo, chega de conversa, porque chegamos no jeitão da madeira, prego batido de ponta virada. Aumenta aí, meu povo, vamos começar. Mato Grosso, Matias, Rio Bonito, é o nome da moda, hein?

0: Ronaldo no estúdio, o número 1 do seu rádio, Almir Sater, trem do Pantanal. Bom dia, meu povo. Bom dia, minha gente, bom dia. Vamos se mexer, gurizada. Vamos trabalhar, meu povo. É, 984027371, tá liberado pra você participar, pra você mandar pra cá a sua mensagem nessa manhã linda de segunda-feira. Alô, dona Marlene, já tá no costuramento, já tá lá trabalhandinho, ligado com a gente, bom dia.
1: Bom dia, cowboy, uma ótima segunda-feira para todos nós, abraços, Marlene do bairro Santa Luzia.
0: Valeu, dona Marlene, obrigado pela companhia. A outra Marlene por cá também, né? Na audiência do programa, né? Bom dia, cowboy, você tá bom? Manda um alô pra nós aqui, obrigado pela companhia. O Jatir também, alô Jatir, bom dia, seu peãozinho, você tá bom? Vamos que vamos, né, cowboy? A semana tá apenas começando, viu? É, essa semana é daquele modelo, vamos que vamos, né? A última semana do mês de julho já se foi, já se afunilou aí, viu? Obrigado pela companhia. Abração pra vocês aí que se liga com a gente em toda a região, viu? Tá valendo presente? Pra você que mandar pra cá a sua mensagem no 984027371. Temos aqui, ó, uma chuleta com polenta do Gaúcho Chopp Cozinha e também uma pizza dog mexicana pra você lá do Pizza Dog, tá bom? É só você mandar pra cá o seu oi e falar com nós que a gente vai colocar você na cumbuca da cumbuquinha e vamos que vamos daquele modelo, né, ô pelego velho? Vamos que vamos! Quem diz que quem não tem as manhas não entra não, né? Pois é, né? Quem não tem as manhas não entra não. Ô Carniça, é o seguinte, dona Lúcia tá nervosa aqui. Quem que comeu as bolachas da dona Lúcia, né? Não sei, cara, acho que foi o Carniça, viu, dona Lúcia? Eu acho, viu?
2: Cowboy, foi você que comeu minhas bolachas, né?
0: Eu não.
2: Olha, olha, rapaz.
0: Foi o Carniça, rapaz. Foi o Carniça, cara. Carniça que comeu as bolachas aí da senhora, né? Nem bolacha eu como, cara, tá louco, né, bicho? Tudo é culpa do Carniça, né? Pelo amor de Jesus Cristo, viu, Carniça?
2: Ei, nem vem, cara.
0: Mas é verdade.
2: Nem vem.
0: Mas é verdade, cara, você que vive mexendo nas coisas, nas gaveta lá, né, cara? Pelo amor de Deus, hein? Ó, 984027371, aquele abraço especial pra você que se liga com a gente, acompanhando aqui a programação, viu? O que que foi, Zunido? O que que tá acontecendo aí? Você tá com preguiça? Tá com preguiça, né? Meu Deus do céu, eu vou falar um negócio, viu? Eu também, cara, não queria nem levantar hoje, cara, queria, mas tive que trabalhar, né, cara? O seu nome lá no Serasa não vai te ajudar, né, cara?
2: É, cowboy, naquele modelito.
0: É daquele modelo, daquele modelito.
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0: Ô de casa. 4:22 no estúdio, bom dia.

0: Muito bem, estúdio número 1 do seu rádio, tá aí, banda Danúbio Azul, me perdoa. Bom dia para você que se liga com a gente por aqui nos 99,1 do seu rádio. Vamos juntos até às 7:15 da manhã. Te mandar bom dia por aqui, ó, pro pessoal que tá ligadinho com a gente aí, meus amigos padeiro, é, o pessoal das panificadoras por aí trabalhando e ouvindo a gente. Ó, quem tá na sintonia por cá, um bom dia aí pra rapaziada do bem, né? Trabalhando aí, fazendo acontecer logo nessa manhã, viu? O Edson tá na sintonia, ô cowboy, bom dia, você tá bom? Tamo ligadinho aqui já cedinho, fazendo aquela cuca gostosa. É o Edson aqui, o confeiteiro da Disque Salgadinho, tá bom, cowboy? Bora, bora, me coloca no sorteio, bom dia. Abraço pra você, viu, Edson? Obrigado pela companhia, o pessoal lá da Disque Salgadinho, já tá daquele modelo, daquele modelito, é. Passarinho que não deve nada pra ninguém, já acordou, já cantou logo cedo, e você que tá cheio de boleto, tá dormindo ainda, sua pericana? Vamos acordar, tá na hora, meu gurizinho, tá na hora de tirar o leite, tá na hora.
1: Vamos tirar o leite, piazada!
0: Vamos que vamos. Bom dia pro Ademir, também tá na audiência. Alô, seu peãozinho, bom dia.
2: Bom dia, meu amigo cowboy. Aqui é o bonitão da xerida. Só passando aqui, meu amigo. Fazerá um ótimo dia pra todos nós.
0: E tchau, obrigado. Com Deus. Valeu, já, o nosso amigo Ademir, né? Tá ligadinho com a gente na programação por cá. Que foi, Carniça?
1: Ô, cowboy, você podia pagar hoje um cafezinho pra gente, né, cara? Tem um pão duro, nunca paga nada pra ninguém.
0: Ah, tá. Vou pagar nada, rapaz. Não pago nem a luz de casa, meu Deus do céu. Tá louco, bicho? Para de ficar me enchendo o saco, cara. Você tá doido? Tá brulebe? É? Ou trouxeram alguma coisa aí pro Carniça? O que foi, dona Luciana?
3: Cowboy, olha o que trouxeram pra você aqui. Eu não quero nem saber disso aqui. Eu não quero saber de encrenca.
0: É do Carniça, não é meu, entendeu? O Carniça fica com esses negocinhos aí, né? Tudo fuleiragem, né? Pelo amor de Deus, hein? É do Carniça, não sei de nada. Não sei de nada, não fui eu que vi e também não quero nem saber.
1: Ah, se liga, bicho, se liga.
0: Se liga você, cara. Você que anda com os seus trambiques por aí, né, cara? Eu não sei de nada, não sei de nada, não fui eu.
3: Ô, cowboy, você tá meio biruleide hoje?
0: Eu tô nada. Vamos lá pro nosso intervalo, viu? Pelo amor de Jesus Cristo. Fala comigo, meu povo. Bilho Leib, acho que tá o nosso querido amigo Carniça, viu? Seus pelegos. 4:36 na estúdio, bom dia.
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0: Estamos de volta, meu povo, para mais uma sequência nos 99,1 do seu rádio. Vamos acordar, gurizada, né? Tem gente dormindo ainda, né, Carniça? É, o povo não acorda cedo, mas nem pra que dá 500 pila, né, cara? Vamos lá, viu? Vamos, unidos. Deus do livre, hein? Vamos dali, 984027371. Tá valendo aqui uma chuleta com polenta, lá do Gaúcho Chopp e Cozinha. E temos aqui também uma pizza dog, uma pizza mexicana, lá do Pizza Dog, viu? É só você mandar pra cá sua mensagem dizendo que você quer aí o combo de hoje, que você vai se dar muito bem na programação. Carniça, é o seguinte, né? Tem as costureiras da região aí, né? O pessoal que tá trabalhandinho, as costureiras faccionistas tão acordadinho, cara. Tá pensando o quê, né, cara? O pessoal acorda cedo, não é só você não, o seu porguento, que acorda cedo, cara.
1: Oi, costureiras maravilhosas do meu coração, eu amo vocês, tá? Bom dia pra vocês também.
0: Olha, eu tava pensando aqui, conversando com o pessoal da produção, o que que você acha, né, dona Lúcia, pra mandar as costureiras costurar a boca do Carniça, né? Eu acho que até a boca da senhora também, que tá falando demais, né, cara? Meu Deus do céu.
3: Cowboy, você tá falando mais que o homem da cobra.
0: Meu Deus do céu, como é que vocês pegam no meu pé, hein, cara? Deixa eu trabalhar, cara, tá louco? Oi, Massaranduba, tá ligadinho com a gente lá, indo trabalhar com meu irmão, né, o Gentil. Alô, Gentil, bom dia pro Emerson. Obrigado pela companhia de vocês, vamos pra cima, hein? Vamos pra cima, né? Vamos lá, Pelego Velho, vamos trazer os Monarca, o Vento. Pra quem gosta do modão sertanejo bruto, então essa aqui é boa demais, ó. O Ventos Monarca vai cantar pra nós, pra mim e pra você aí, ó. 4:38 na estúdio.

0: Legal, hein? 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
1: Só não tira os olhos da chirua, porque pode aparecer algum animal também pra dançar.
0: Animal de teta, bom dia. Bom dia, bom dia pra você que se liga por aqui na programação. Nos 99,1 do seu rádio. Tá aí o João Luiz Correia, cachorro que come ovelha. Bom dia, bom dia, bom dia, viu? Falar um negócio pra vocês, hein? Zunir do céu. O bagulho tá louco, hein? Bom dia, bom dia. Alô pro Ney, o menino Ney que tá ligadinho com a gente, motorista de aplicativo, tá na rodagem aí, obrigado pela companhia. Ô Ney, você tá bom? Fala comigo.
2: Bom dia, cowboy.
0: Bom dia.
2: Vamos lá pra mais uma semana.
0: Vamos lá.
2: Vamos vencer, né? Rapaz, aqui pro Jaraguá 99, pensa numa neblina que tá aqui. É, vamos lá. Todo mundo se cuidar aí no trânsito. E vamos vencer mais um dia e mais uma semana, né? Valeu, um abraço a todos. Tchau, obrigado!
0: Tchau, obrigado! Valeu, seu Ney. Um abraço, viu? Obrigado pela companhia. Ô, Ney, deixa eu te falar uma coisa. É, você continua sendo flamenguista ainda ou você desistiu, cara? Me conta pra mim aí, viu? Não sei, cara. Não sei se você continua sendo flamenguista, né? Pra acabar esse menino, viu? Um abraço, viu, Ney? Bom dia. Porque ultimamente você não tá usando mais aquela camisa do Flamengo, né? Que lá no começo nós, eu te conheci aqui através do nosso WhatsApp, né? Você já ultimamente, não sei, cara, por que que você não tá usando mais a camisa do Flamengo, hein? Ney, conta pra nós a história, pá. Acho que você virou palmeirense, hein? Bom dia, bom dia. Abraço aí, viu? Deixa eu falar aqui quem tá na sintonia com a gente também, a dona Erilda, seu Idazil. Abração pra vocês aí, já estão tomando aquele cafezinho daquele modelo. Bom dia, bom dia, bom dia.
3: Bom dia, cowboy.
0: Bom dia.
3: Uma ótima semana para nós todos.
0: Amém.
3: Um abraço.
0: Abraço. Tudo de bom. Pra senhora também, bom dia, obrigado pela companhia, toda a família. Alô, dona Maria, bom dia.
4: Sua família.
0: Hã?
4: Manda abraço pra família do seu Zé. Bom dia pro Carniz, todos meus amigos e amigas. Todos que estão precisando da oração, cowboy.
0: Tá bom.
4: Abraço.
0: Abraço, dona Maria, obrigado pela companhia. O Márcio também tá na sintonia. Ô, cowboy, coloca na oração das 6 aí. Um abraço, viu? Obrigado pela companhia. Ligadinho com a gente aqui na programação também, viu? É bom demais ter aí vocês com a gente, viu? E é, neblina tá que tá lá na região do 84 ali, segundo o nosso querido amigo Ney. Então se cuide, viu, gurizadinha? Se cuida, viu? Vamos pegar descendo que subir na contramão, viu? Alô, meu povo! Fala comigo, seu Leomar. Bom dia, seu Pelego do Pelego.
5: Bom dia, cowboy. Bom dia, Carniça. Não sei se o Carniça tá aí ou não. Tá de férias ainda.
0: Ah.
5: Ô, cowboy, aquela foto de ontem ali, ó.
0: Ah.
5: Lá. E o gordinho lá era eu, cara, quando era pequenininho, né? Ô,
0: Xiii.
5: Ô, cowboy, o teu Palmeiras perdeu ontem também, né? Time ruim. Cowboy, bota uma música bem show aí, cara. Bem legal, hein? E tá muito espetáculo esse final de semana no aniversário de Jaraguá do Sul. Valeu, amigão.
0: E o que eu tenho a ver você falar do meu time, seu miserável? Por que que você não vai cuidar da sua vida, rapaz? Tá vendo, ô Carniça? Ele nem tava escutando a rádio, esse peãozinho fuleiro, né, cara? Daí ele vai ficar falando besteira, né, cara? Tá vendo só? Eu tenho que... Meu Deus do céu.
6: Leomar, chega. Tu tá que nem o João Kleber. Sem graça, tá?
0: Sem graça. Sem graça. Nem sabia se você tava aqui, tá vendo, Carniça? Esqueceu o fã, né?
6: Cowboy, quem deixou a luz do banheiro acesa?
0: Foi o Carniça. Tudo corpo do Carniça, né? Inclusive até o Leomar, eu acho que não tá sintonizando a rádio certo, cara, né? Tá acordando agora e tal. Ainda vem falar do meu time ainda, ser boca aberta, né? Meu Deus. Bom dia! Aô, os meninos! Olha a hora no estúdio, 5 horas e 3.

0: Vamos lá, gente, são 5:04. Bom dia, bom dia. Aumenta aí que tá valendo presente pra você por aqui, nos 99,1 do seu rádio. Tem chuleta com polenta, pizza dog, aham. Aô, potência! Fala comigo, que eu sou teu amigo. Bom dia. Cara, eu não gosto que fica falando mal do meu time do Palmeiras, cara. Verdade mesmo. Carniça, Dona Lúcia, eu sei se vocês têm time, então fica na de vocês aí, viu?
1: Cowboy, vamos parar de falar besteira aí, no ar?
0: Ah, pelo amor de Deus, né, cara? O Leomar tá falando besteira, agora tem que ficar calado, aguentando. Ah, vá-te embora, né, cara?
2: Ô, Cowboy, acabei de acordar e já liguei o rádio, tá? Valeu, tchau.
0: Vou fazer uma oração por você, Leomar. Acabou de acordar, tá vendo, Leomar? Meu Deus do céu. Tá vendo o que time que o Leomar torce mesmo, cara? Hã? Atlético Mineiro, Santos, não sei. Ô, bicho, pelo amor de Deus, né, cara? Meu Jesus amado, né? Vasco, é, vascaíno, tem que ser, né, cara? Por isso, né? Ô, cowboy velho, bom dia. Vascaíno, cara, parente do Carniça. Por isso que vive daquele modelo, né? Meu pai amado. Ô, Cezinha, bom dia pra você também. Tamo no trecho, cowboy. Para de ficar brigando aí, viu? Senão não vamos passar aí, né? Conversando pertinho com vocês, hein? Tamo junto, os guris da Catequese, bom dia. Alô, meu povo!
3: Pois é, eu pensei que você era corintiano, então você é palmeirense.
0: Xiii!
3: Não sabia, não.
0: Olha, tá vendo? A dona Irido agora vai tirar onda com o nosso time do Palmeiras também agora, né? Pelo amor de Deus, hein, Carniça? Vou falar um negócio pra vocês, hein, cara? Tá fora, né, cara? Tá fora do negócio, né? Meu Jesus amado, eu falo, viu? Ô, dona Lúcia, pra quem quer tomar um café com canela, qual que é a dica da senhora aí? Me conta.
1: Então, gente, tem uma receitinha boa aí, tá? Pra quem gosta de um cafezinho preto, joga uma pitadinha de canela, dá uma mexidinha e manda brasa.
0: E manda brasa. Toca, gaiteiro! 5:06, deixa meu time quietinho, viu, gurizada? Não mexe com o Palmeiras não, viu? Alô, os flamenguistas, seus pericanos!
4: Oi.
0: Quase ganhamos, Pia, quase. Sofremos não, bebê.

0: Bom dia, bom dia, bom dia. Olha a hora, gente, no estúdio. 5:14.
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0: Walter Moraes, um fandango no meu pago. Ê, gurizadinha, hein? Olha a hora, não se perca na hora, gente. 5:18 na estúdio. Bom dia, bom dia, bom dia. Olha, deixa eu mandar um abraço aqui, ô Carniça, né? Pro seu Zela da Figueira. Falou bom dia, cowboy. Bom dia, Carniça. Bom dia, Zunido. Bom dia, povo. Bom dia, dona Lúcia. Aham. Abraçamento pra todo mundo. Que foi, dona Lúcia? Que aconteceu aí? Receita de quê? Ovo frito com quê? Me diga, me conte.
1: Então, uma receitinha boa, gente, é comer um zoiudo de manhã, né? Zoiudo. Põe na frigideira, né? Não sei se vocês gostam de ovo mole ou de ovo duro, né? Aí fica a critério de cada um, né? Aí joga no meio do pão e manda ver. Manda e daí ver. Não esquece do cafezinho preto também.
0: Quem gosta de ovo meio mole, meio duro é o Sandro, cara. O Sandro, né? O taxista que ele gosta, né? De ovo. Inclusive, dois ovos e uma salsicha. Ele falou que adora, né? Adora, né? Olha só, né? Meu Deus do céu, hein?
2: Ah, safadinho.
0: bom dia, viu, seu Sandro? Tá indo aonde, Pelego do Pelego?
3: Bom dia, cowboy. Bom dia, tropa.
0: Tropa, delícia.
3: Como é que estão vocês? Uma ótima semana a todos. Voltando agora de Navegantes, no Tapetão Negro, estamos aí.
0: Estamos aí. Tá faceiro, então tá com o dinheiro no bolso, né, Pelego? Aí sim, hein, tá faceiro, tá daquele modelo, já foi levar o passageirinho lá no Navegantes pra pegar o voo das 9, e aí já tá aí, né, seu tentado?
3: Tá bom, dona Lúcia, faz um zoiudo aí, e daqui a pouco eu tô chegando em Jaraguá, vou lá comer esse zoiudo.
0: Adoro! Olha só, cara, eles que adoram dois ovos com linguiça ainda, né?
2: Ah, safadinho!
0: Olha só, viu? Pelo amor de Deus, viu? Bom dia, meu povo. Vocês não tem jeito não, cara, né? Eu vou falar um negócio pra vocês, hein? Deus o livre, né? Por isso que o Brasil não vai pra frente, né, cara? Meu pai amado, né? Você viu a voz aí do seu Sandro?
2: Adoro, ó!
0: Meu Deus! Olha a hora, gente, 5:18, 5:19.
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0: Estamos de volta, meu povo, por aqui nos 99,1 do seu rádio. Fala comigo, fala comigo. Até as 7:15 da manhã. Vamos que vamos, né, cara? Já não sei o que eu falo mais depois dessa do Sandro, né, cara? Meu Deus do céu, hein? Fala sério, né, cara? Olha, Carniças, unido do céu, viu? Vou falar, cara, eu até que me desconfiava, né, cara? Eu não sei, mas olha, eu não sei, cara, eu suspeitava mesmo do seu Sandro, que gostava de um ovo frito no meio do pão com duas salsichas daquele modelo. Uhum. Meu Jesus amado.
6: Meu Deus, que é isso? Jesus.
0: É, Jesus amado, né, cara? Deus me defenda, né? Eu vou falar pra vocês um negócio, viu? Aham. É pra acabar, né, cara? Um negócio desse, viu? Pelo amor de Deus.
7: Uma bicha foi detectada.
0: Me conta aí, ô, seus atentados, seus alienígenas. Que foi? Me conta, seu
3: Sandro. Ó, manda um abraço pro Leandro, hein? Porque o Leandro também é chegado em dois ovos.
0: Ah, é?
3: É, Leandro, não esconde o jogo pra mim, não, hein?
0: Olha, o Leandro é o taxista, né, cara? O parceiro dele também, que diz que é chegado em dois ovos, né? Aham. Uhum. Você aprendeu com ele, né, Sandro? Meu Jesus amado. Alô, Ney, fala comigo.
8: Opa, cowboy.
0: Oi.
8: Flamenguista sempre, né? Aqui não tem essa de mudar de time, não.
0: Ah, é?
8: Sempre até o fim. É isso aí, meu jovem. Valeu!
0: Valeu! Um abraço, viu? Eu achei que você ia falar mais alguma coisa, cara, porque olha, fiquei assustado agora no final do áudio aí. Meu Deus do céu, hein? Bom dia, bom dia. 984027371, esses meus ouvintes, olha, eu vou falar pra vocês, viu? Tem que tomar uns cardenal, cara, verdade. Ô, dona Lúcia, a senhora podia falar pro pessoal como é que faz um chá de camomila, né? pro pessoal aí, principalmente pro Sandro, né? Que tá mais perdido do que cego no tiroteio, viu?
1: Então, pessoal, pra quem não toma café, vai uma receitinha aqui. Oh. Vamos tomar um chá de camomila, né, gente? Porque a gente já levanta meio estressada.
0: Uai, mas o que que eu tenho a ver com o estressamento de vocês? Ah, vai cuidar da sua vida, né, cara? Ô, Carniça, vamos que vamos, né? Pelo amor de Deus, hein, cara? Vamos pra onde, Carniça? Pra onde?
9: Deixa eu explicar certinho como que tu tem que vir. Tu vem vindo de dois vizinhos, né?
0: Ah.
9: Daí tu pega e desce as esquerdas pra baixo.
0: Pra baixo?
9: E sobe um leito pra cima, quando tem um aviário, tu não vai pra frente, tu volta pra trás mais um pouco.
0: Ah.
9: E tem uma entrada ali assim daí. Vai subindo mais pra lá, e vai indo bastante, bastante pra lá vai indo.
0: Ah, é?
9: Quando tu chega lá, tu pega e vira um pouquinho pra um lado daí.
0: Pro lado?
9: Seria as esquerdas daí. E tu vem, vai seguindo daí. Não é muito longe, não. É só fazer, é só seguir assim que é bem pertinho, bem fácil de ir.
0: Entendi.
9: Depois tem que passar perto de umas estrivarias lá também, umas vacas de leite que tem lá o homem.
0: Ah.
9: E daí tu vai subindo. Quando tu chegou no muro, é só descer que tu já tá aqui daí, tá?
0: Tá bom.
9: Tudo bem.
0: Ah, é? Vixe! Deus, Ulisse, entendeu alguma coisa? Pá, não entendi, foi nada. Vira pra esquerda, pra direita, vê as vacas do leite e tal e coisa, né?
10: Meu Deus.
0: Tá louco, bicho! Olha a onda, 5h24 no estúdio, bom dia! Vá, vá, vá, vá! Vai embora!

0: 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Aui, boi, aui, aui, aui. Rolando Baldin. É o Boldrinho aí cantando pra nós. Vida, vida, vida marvada. É que é viola, é que é viola. Fala arte no meu peito, mano, véi. Tchau, obrigado. Olha a hora, gurizadinha. Se acorda, seus miseráveis. 5h31 na estúdio. Bom dia, bom dia. Vamos que vamos, hein? Manda um abraço aqui, né, pro nosso querido amigo Sandro, né? Olha lá. Você para de ficar fazendo esses negócios na IA aí, cara. Aí, ó. Fiz um negócio ali na... Ah, nem parece comigo, né, cara? Tá vendo? Nem assim eu sou, cara. Café e ovo é com você, né, cara? Dá uma olhada. Esse cowboy que você fez aí dessa... Essa figurinha aí, cara, não tem nada a ver comigo, né, cara? Nada a ver comigo. Você toma jeito, viu, pelego do pelego. Olha lá, ele escreveu ali, ó, na IA, né, ó. Cowboy Souza. Ó, nada a ver, né? Cowboy Souza. Filho, adoro, como é que é? Adoro o ovo. Pelo amor de Deus, seu Sandro, pelo amor de Deus, para com essas presepadas, né, cara? É você que gosta do ovo e eu que tenho corpo agora, né, cara? Puro golpe vocês aí, viu? Meu Deus do céu, viu? É pra acabar um negócio desse, né? Ainda bem que a IA não fez a figurinha igual a mim, né, cara? Porque esse cowboy aí tá meio Nutella, né, cara? Tá meio fora da casinha, né, cara? Nada a ver, né? Vida simples, coração forte. E nem o meu chapéu não é assim também, ô miserável. Pelo amor de Deus, hein, cara? O que foi o áudio que ele me contou? Dá uma olhada, escuta aí, né? Pra acabar um negócio desse, né?
1: Ô, cowboy! Eu vou perguntar uma coisa pros teus ouvintes aí. Por que que você usa chapéu de aba larga e bota de salto alto? Isso que eu queria saber.
0: Olha só, cara, né? Tá vendo? Se liga, né, ô Carniça, né?
2: Ah, se liga, bicho. Se liga.
0: O Carniça falou que é só pra homens, né? É, inclusive você não tem como usar uma bota dessa igual eu. Inclusive bota no Carniça, aperta, né, cara, no pé dele, né? Não sei também, né, Sandro? Se bota no C, aperta, né, também, né? Entendi. Entendi aí o sintonizamento, né? Calma aí, velho. Bom dia, bom dia. Eu, o Divan, que tá ligado com você. Manda um abraço pra nós aí. Coloca nós na oração de hoje no sorteio. Bom dia. Valeu, meu querido. Vamos pra cima, viu? É nós que tá tendo, o resto é conversa. Bom dia, bom dia. Alô! Família Reis, bom dia, Joel Reis, você tá bom?
3: Bom dia, cowboy, bom dia, Carniça, bom dia, Zunido. Uma ótima, abençoada segunda e semana pra todos nós aí.
0: E a última semana, né?
3: Valeu, meu amigo, abraço. Ô, cowboy, coloca a gente aí nas orações das 6 aí. Valeu, obrigado.
0: Valeu, obrigado. Valeu, seu Joel Reis, tudo é bom aí, viu? Abraço aqui, ó, o cowboy, o Parmeira, né? Perdemos, o Flamengo também perdeu, apanhou, meu Deus do céu, Jesus amado, sacramento, né? Que situação. Abraço pra vocês aí. Vamos lá pro nosso break, gente, daqui a pouco voltemos. Olha a hora da estúdio, 5h34.
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0: Tamo de volta, meu povo, tamo de volta. Segura, pião. Bom dia. Por aqui é o Cowboy Souza Filho, original do Rádio Catarinense.

0: Olha, gostei aqui do da charadinha dos negócios ali que o nosso amigo Paulo Cardoso lá do Mato Grosso do Sul mandou pra nós e falou: cowboy, imagina se a sua voz fosse a voz do GPS, não ia prestar, né, cara? Imagina como é que seria a voz do cowboy. Ai, ai, vocês não prestam, né, cara? Meu Deus do céu, nem ia ser mais ou menos assim, ele mandou escrito ali pra nós, né, ó. Ô, trem, bora, bora pegar a estrada, peão, aperta o cinto aí, deixa comigo. Aí, ó, segue reto, sem medo, igual boi manso indo pro pasto. E se liga aí, o seu peão atentado, que bem ali na curva tem uma lombada eletrônica, viu? Vira a direita, viu, pelego velho? Daqui a pouquinho puxa as rédeas pra direita, viu, compadre? Ia ser maneiro, né, cara? Imagina se a voz, né? A voz, a minha voz no GPS, né, cara? Não ia prestar, né, cara? Meu Deus do céu. Gostei da ideia, viu, Paulo Cardoso? Um abraço, viu? Aí o outro ali, ó. Daqui a pouquinho puxa as rédeas aí, compadre. Aham. Agora é pra esquerda, viu, peão? Não vai embretear, viu? No meio do caminho errado, viu, seu pelego. Aí o outro ali, ó. Chegou na roda, viu? É, pega a saída que eu tô falando, não inventa moda. Meu Deus do céu, vocês não têm o que inventar mesmo, né, cara? Fala, Sandro, me diga.
1: É, a voz do cowboy no GPS seria assim, ó.
0: Olá.
1: Fala comigo, meu amigo. Agora pega, entra à esquerda, depois entra à direita.
0: Tá vendo?
1: Entra no meio.
0: Uhum. Fala comigo que eu sou teu amigo. Cuidado pra não fazer cagada. Olha na frente que tem ali uma lombada eletrônica. Tem uma placa de vira à esquerda. Segura, peão, vai com Deus.
2: Oi, oi.
0: Você tá louco, seu Sandro. Gostei da ideia, bom dia, bom dia. Vamos que vamos, hein. 5:37 na estúdio. Já correr. Moda aqui não vai beber.

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1: 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Olha a hora, gente. 5:43. Bom dia, bom dia.
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0: 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Nós é o melhor que tá tendo. Aô, mundo vem sem porteira, coisa vem sem beira, vai rasgando que não vai costurando. Segura, segura. Abraço especial pra você que tá ligadinho com a gente, acompanhando aqui a programação, viu? Bora lá, meu povo! Fala comigo que eu sou seu amigo, viu? Não se atrase, né, gurizadinha? Vamos que vamos, né, Carniça? O que foi, dona Lúcia? O que aconteceu?
1: Então, pessoal, pra quem não toma café, vai uma receitinha aqui. Olha. Vamos tomar um chá de camomila, né, gente? Porque a gente já levanta meio estressada.
0: Pelo amor de Deus, Carniça. Vou falar um negócio pra você. Como é que é o café seu, Carniça? Ah, me conta. Ah, o que você vai fazer mesmo? Me conta aí, ô peãozinho faceiro do Brasil.
2: Ei, você não vai fazer café hoje?
0: Vou nada.
2: É, o meu é bem com creme e canela em pau.
0: Ah, tá, entendi. Esse é o seu jeito, né? Bom dia, cowboy velho, você tá bom? Bom dia pra nós aí, viu? Adriana tá na sintonia, me coloca na no sorteio aí também na oração. Valeu, obrigado pela companhia, boa semana. O Sandro tá faceiro, mais faceiro, olha lá. Agora aprendeu fazer... Meu Deus do céu, olha lá. Aprendeu fazer agora, brincar na IA, né, cara? Meu Jesus amado. Por que você não vai cuidar da sua vida, seu pelego? Me diga, né? Vou fazer uma oração pra você, né, cara? Meu Deus do céu, oremo, dá olhada, né? Agora pegou minha foto, agora fica jogando na IA, né, cara? Olha, pelo amor de Deus, né? Pela madrugada, né? Ô, seu pelego, soube que você tá, como é que é? Chegando, não ouve, não sei o que que tem lá na linguiça que ele come, gosta de ovo duro, ovo mole. Uhum, boa semana pra você, viu? E bota no sorteio aí, viu, seu pelego do pelego. Você pode ficar fazendo figurinha minha aí, cara, que eu vou, olha, tô de olho, hein? O Leandro, né? O Leandro é o taxista, né? Olha, meu Jesus amado, tem que ser, né? Parente do Sandro, né? Dá uma olhadinha, né, cara? Vou ter que benzer vocês, né, cara? Vou ter que benzer, né? Meu Jesus amado. Por que você não vão arrumar serviço, cara? Pra vocês trabalhar, me conta? Tá, não tá tendo um passageiro, tal coisa? O que tá acontecendo aí, hã? Vão ficar só na internet agora, brincando, fazendo uma gracinha, né? Então, Yara, o Carniça, que situação, né, que nós cheguemos, né, cara?
3: Ó, foi nós na oração aí, ó. E foi nós no sorteio também, né, porque não ganhamos nada nessa rádio aí.
0: Ah, tá. Entendi, viu?
2: Ah, se enxerga.
0: Ai, meu pai amado, viu? Vou falar depois pra você, Carniça, baixinho, viu? Tchau, obrigado. Daqui a pouquinho tem momento de fé. Olha a hora, meu povo, no estúdio 5:48. 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Vamos de volta, meu povo. 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Por aqui é o Cowboy. Bom dia. Vamos acordar, seus pericanas. Vamos acordar, porque o dia tá raiando. Vamos se mexer. Bora. Fala comigo, que eu sou seu amigo. Cara, o pessoal tá todo mundo pegando no meu pé hoje, cara. Meu Deus do céu, hein?
1: É, cowboy, fique esperto, eu vou tomar o seu lugar. Tá, vou puxar, vendo? O seu tapete.
0: Aí, ó, tá vendo? Vai puxar meu tapete, né, cara? Dá uma olhada, né? Ô, louco, bicho, né? Que situação é essa, cara, né? O Carniça, agora a dona Lúcia também, né, pai? Querendo puxar o meu tapete também, né? Eu sabia que vocês eram tudo da mesma laia, né? Meu Deus do céu, eu sabia, né, cara? Me falaram, né, que não era pra mim colocar vocês no programa, né? Mas vocês são relíquia do programa, então tem que obedecer. Manda quem pode, obedece quem tem juízo. Ai, ai, ai. Fazer o quê, né? Vamos de moda, vamos de moda, vamos de moda. Fazer o quê? É a vida do brasileiro, é a vida. Vamos que vamos, né? Escuta aqui, ó. Guilherme Santiago no estúdio. Franguinho na panela, faltando 9 minutos para 6. Bom dia!

0: Fala, meu povo, na estúdio 558. Rick Renner cantando, berrando que nem boi. É, meu povo, vamos lá, vamos mexer, gurizadinha. Vamos cantar que os males espanta, né, Carniça?
1: Ela roda a cidade inteira pra ficar comigo. Porque eu sou o esquema preferido. 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
0: Meu Deus.
1: É. Calma, gurias, calme. Tem homem pra todas, tá?
0: Uhum.
1: Relaxa,
0: porque você é um homem e meio, né? Bom dia. Alô, seu Paulo Uber, lá na praia do Ervino, ele fala assim, ô, seu cabeça de cebola.
2: Bom dia, cowboy.
0: E aí?
2: Ei, cowboy, bom dia. Que tá você, menino?
0: Bom.
2: Já no raiado do dia.
0: Pois
2: ô, cowboy.
0: É. Oi.
2: Faz um favor pra mim. Ah. Bota aquela motosserra aí pra me acordar, minha esposa, porque ela não dorme, que Deus do livro, que ela roncada,
0: meu rapaz. Meu Deus, sério?
2: Então bota aquela motosserra aí pra nós acordar ela.
0: Ah, é?
2: Um bom dia pra vocês aí, coloca eu na oração aí das 6 horas. Bom dia, povo.
0: Bom dia, povo. É. Vamos acordar.
3: Cara. Meu pai amado do Luiz Pedroso.
0: Vamos acordar, miserável!
4: Bora levantar! Vamos começar lá, cedo, fazer barulho!
0: Isso!
4: Pega vontade de quebrar tudo! Ah,
0: acorda, seus pelicanas! Não acordou, seu menino? Não acordou? Se não acordou, rapaz, olha, não acorda mais, né? Só vai acordar lá pelas 9 horas, viu? O Divan também falou, vamos acordar, Carniça, pro Carniça, meu Deus, não dá pra nada, né? Verdade, viu? Pelo amor de Deus, hein, cara? Fala sério um negócio desse, cara, pelo amor de Jesus Cristo. Bom dia, Divan. Pois é, se o Carniça fosse depender de viver cantando, ele já tinha morrido, cara. Uhum, puro golpe, viu? Bom dia. O Evaldo também tá na sintonia. Bom dia, amigo cowboy, você tá bom? Fala comigo que eu sou teu amigo. Bom dia. Pau na preá, viu? Vamos lá, meu povo. Vamos que vamos! Acelerando a hora do cowboy. Você tá doido, menino? Olha a hora no estúdio, são 6 horas em ponto.
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0: Olha, meu povo, são 6 horas e 1 minuto na estúdio. Bom dia. 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Tchau, obrigado! Tamo de volta, meu povo, por aqui em ZYD741, estúdio, a número 1 do seu rádio. Por aqui é o Cowboy, bom dia. Abraçamento pra gurizadinha do trecho. Alô, minhas amigas faccionistas, alô, costureiras da região, bom dia. Aô, potência, bom dia. Obrigado pelo carinho. Vamos lá, né? Ô, Carniça, deixa eu mandar abraço aqui, bom dia, pra gurizadinha aqui, pra família, né? Ô, cowboy, você tá bom? Manda um abraço pra nós e presente pra mim, o Ricardo dele da Figueira. Tamo aqui, né, seu atentado? Bom dia pra você também, viu? Tô de bom. Alô, meu povo!
6: Ali, bora, Calmon, bora, Calmon, bom dia, Calmon, bom dia, Calmon, vamos para a ação, que é a hora mais esperada do dia, Calmon, é Roberto de Schroeder.
0: Alô, Roberto de Schroeder, bom dia para você também, momento de festa chegando, né? Fala comigo,
7: seu Valmir. Bom dia, Calmon, bom dia pros unidos, pros carniça, né?
0: Aham.
7: E tá feio, né, pra cantar esse homem.
0: Tá
7: ele
0: feio.
7: Pro cantor, ele é um bom auxiliar teu aí. E olha lá, hein.
0: E olha lá, é verdade.
7: Então tá, uma ótima segunda-feira a todos aí, uma boa semana e toca a modão pra nós, me queira bem, um abraço.
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0: Falta pouco, falta pouquinho pra gente colocar o pé no mês de agosto. Muitas pessoas dizem que o mês de agosto, sempre, né? Os velhos ditados diziam que o mês de agosto era o mês do desgosto, né? Mas não, vamos pensar diferente, cara. Vai ser o mês de muitas bênçãos pra você, pode ter certeza, viu? O mês de agosto tá chegando logo ali, viu? A última semana que vai se afunilando, vai se acabando. E a gente leva o pensamento às alturas. Essa mensagem, meu amigo, especialmente para você, para a última semana de julho, com um coração forte e uma palavra aí para você que tá ligadinho com a gente. Vamos firme e forte nessa manhã que começa neste novo dia, o dia que vai começando. Não importa se você é evangélico, se você é católico, espírita, o importante é que você tem Deus no seu coração e Deus é um só. Deus, ele não faz recepção de pessoas, porque ele deu o seu único filho para todos aqueles que nele crê, não pereça, mas tenha a vida eterna. Palavras do Senhor Jesus, que ele nos prepara uma manhã, um novo dia, uma nova manhã abençoada. Sabe, meu povo, Deus presenteou com esse amanhecer e com ele mais uma oportunidade para recomeçar. Estamos entrando na última semana de julho. Isso nos lembra que o tempo passa, mas as promessas do Senhor permanecem firmes. Olha, eu quero dizer para você, se alguma batalha ficou para trás, entregue nas mãos de Deus, e se alguma vitória chegou, agradeça. E se ainda existe sonho esperando acontecer, continue confiando em Deus, que sustentou você até aqui e continuará guiando seus passos, que esta semana seja marcada por paz, saúde, portas abertas, proteção e muitas bênçãos sobre você, sua família. A palavra de Deus nos lembra lá no livro de Deuteronômios, capítulo 31, versículo 8, diz o seguinte: o Senhor é quem vai à sua frente, ele estará com você, não deixará nem te abandonará, e não tenha medo, não desanime. Livro de Deuteronômio, capítulo 31, versículo 8. Que Deus possa abençoar o nosso dia. Que Deus possa abrir as janelas do céu sobre cada um de nós neste novo dia, nessa nova manhã. Vamos falar com ele. Vamos agradecer ao Papai Celestial, ao Deus do céu, da terra, o Deus do infinito. Oi, Pai. Bom dia, Deus. Bom dia, Senhor. Bom dia, Nossa Senhora de Aparecida, Padre Aloísio. Nesta última semana do mês de julho, colocamos a nossa vida diante da tua presença. Visita, Senhor, cada lar, cada família. Fortalece quem está cansado e consola quem está sofrendo. Renova a esperança daqueles que pensam em desistir. Abençoa, Senhor, o trabalho de cada pessoa. Protege as famílias. Abre portas aonde tudo parecia fechado. Derrama, Senhor, a tua paz sobre cada coração e que toda inveja, todo medo, toda tristeza e todo mal seja repreendido no teu nome, Senhor. Que o Senhor nos conceda sabedoria para tomar decisões certas, fé para enfrentar os desafios, coragem para seguir em frente. Guarda, Senhor, os nossos caminhos, livra de todo mal, de todo perigo, e faz, Senhor, desta semana um tempo de milagres e grandes testemunhos para os teus filhos. Visita os hospitais, os acamados, os doentes. Que a tua mão de milagre, Papai querido, entra no leito do hospital, aonde a mão do médico não pode chegar, aonde a mão do cirurgião não pode chegar. Papai querido, que o Senhor vá em nossa frente, que ele está conosco, comigo e com você. Nós te pedimos, Deus, que Deus abençoe esta última semana de julho. Uma ótima manhã para você, meu irmão, minha irmã, meus amigos em fé em Cristo Jesus. Nós te agradecemos em nome do Pai, do Filho e do Espírito Santo de Deus.
1: Gratidão, guarde no teu coração.
0: Bom dia, bom dia, bom dia, meu povo. 6:09 na estúdio.

0: Cloud FM, número 1 do seu rádio, Bruno Marrone, apaziguar. Bom dia, bom dia, bom dia, bom dia. Vamos que vamos, hein? Acelerando por aqui a programação, a hora do cowboy. Vamos que vamos até as 7h15 da manhã. Eu daqui, você daí fazendo piseiro. Vamos lá, carniça. Tchau, obrigado. Na estúdio agora são 6h18. 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São 6h19. 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Acelerando por aqui a hora do cowboy. Bom dia, meu povo, bom dia, minha gente. 984027371 é o nosso WhatsApp daquele modelo. Abração pra vocês aí que se liga com a gente nessa semana que tá começando. Alô, Cezinha! Alô, seu Leomar, o Márcio também ligado com a gente. Alô, Jatir, bom dia! É nóis, é nóis! Aumenta, porque tá chegando modão!
1: E quando apontar o chapelão, Deus o livre!
2: Por falar em chapelão, Machado Velho! É. Deixa com nós que o chapéu é grande e nós cantemos bonito pra ti, compadre!
0: 6h21 na estúdio, bom dia!

0: Gold FM, número 1 do seu rádio, Zé Henrique Gabriel. Um louco, mais uma sequência para você aqui nos 99,1 do seu rádio. Bom dia, bom dia. Vamos acordar, gurizada, vamos acordar. Bom dia pro seu Irineu, que tá ligadinho com a gente também. Alô, seu cowboy, você tá bambão? Chique no último grau. Fala comigo, que eu sou seu amigo. Bom dia, abençoado dia para nós, cowboy. A Juliana do Rio da Luz, abraço para vocês, bora trabalhar. Vamos se mexer, gurizada, vamos se mexer. Capim mexeu, pau na pré-á, gurizada. Vamos lá, acelerando, hein? 984027371. A gente vai levando muita música, muito som bacana pra você que se liga com a gente aqui na programação, viu? Fala comigo, dona Lúcia. Vamos lá.
1: Tome tento, homem.
0: Tome tento, tome tento. Tem que tomar tento o carniça, né? O carniça que tá, Deus o livre, né? Mas, ah, meu Jesus amado, né? Pelo amor de Deus. Que foi, carniça? Que foi?
1: Cara, hoje eu tô doido pra tomar uma, cowboy. Aí, meu, mas tô louco, cara. Não, tô doido. Hoje você daqui, eu vou me envenenar hoje. Sem Deus. Moderação.
0: Vai com Deus, seja feliz e tchau, obrigado. Que se envenene mesmo, sem moderação. E que não volta mais encher o saco pra nós aqui, né? Pelo amor de Jesus Cristo, viu? Fala comigo, o que que houve, dona Luciana? Vai fazer o quê? Tá aqui?
1: Cowboy, eu tô atrasada, cara, que horas são?
0: Ih, já é 6:30. Vamos lá. Que é isso? Bom dia, bom dia. Olha a hora no estúdio, 6:30, bom dia. 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Tchau, obrigado! 6:31 agora, bom dia, começou a maior operação de vendas do Brasil e você foi convocado para aproveitar as ofertas imperdíveis da Caraguá Auto Elite. 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Bom dia. 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Vamos acelerando, piazada. Bom dia. Outro aqui na farmácia não tem. Por aqui é o cowboy. Vamos lá, Zunido. Vamos acelerando. Tchau, obrigado. Deixa eu mandar um abraço aqui pros amigos aqui que estão coladinho com a gente no nosso programa. O WhatsApp é 984027371. Um abraço aí pro Edilson Tonon. Você tá bom, meu querido? Bom dia. E aí?
2: Edilson aqui. A Luísa mandou avisar que hoje começa as aulas dela.
0: Ah, é?
2: Primeiro dia de retorno após as férias.
0: Olha então, só.
2: Manda um abraço aí pro todo mundo da escola, aprendiz lá.
0: Ah.
2: E ela falou que ela vai tirar só nota 10 agora.
0: Olha que legal, tá aí bom? Sim.
2: Foi nós no sorteio.
0: Tá bom, um abraço, Edilson. Obrigado, Edilson Tonon e Luísa Tonon, que vai tirar nota 10 hoje. Aí sim, hein? Abração aí pras crianças, né, que estão indo pra escola, retornando aí às atividades depois de férias, né? É, que vida boa, né? Bom dia aí. Alô, Heloísa. Beijão pra vocês aí, obrigado pela companhia. Alô, seu Aderir, Aderir lá de Blumenau, bom dia, Pia, bom dia.
3: Bom dia, meu amigo Cowboy, mais um dia que Deus nos dá o privilégio de acordar e poder de agradecer por mais oportunidade de vida. Boa semana pro amigo aí, a todos os ouvintes da live e sucesso pra ti, meu jovem, estamos sempre ligados aqui, um abraço.
0: Ô, Aderir, muito obrigado, viu, pelo carinho, obrigado pela audiência, viu? É, obrigado mesmo pelas palavras aí, vamos que vamos, né? Bom dia, bom dia. Ô, seu Lori, Lori lá da Sul Brasil Rolamento, já tá no trecho, já tá na audiência do programinha, mandou uma mensagem pra nós aqui, falou, Cowboy, já dá uma olhadinha, viu, que venha mais um dia cheio de bênção, de graças e que possamos aí nos sentir gratos pela vida, saúde e também pela família e amigos, viu, e também o poder de viver mais um dia na presença de Deus. E mandou aqui um cowboy segurando um cachorro ali, montado num cavalo, falou, dá uma olhada aí, tá aparecendo você, né, cowboy, com os unidos, né, pra acabar, hein, olha aí, ó. bom dia, seu Lori, tudo é bom aí pra família, obrigado pelo carinho. Andréia também tá na sintonia, Andréia Becker, bom dia lá na Elida Figueira, obrigado pela companhia, abração pra vocês aí, viu? Olha a moda chegando, vamos tocar uns Miros Mar.
4: Ai, ai, ai, ai, ai, ai.
0: Tchau, obrigado.
4: Então a ventania de rabiar galinha de galineiro no outro.
0: Ô, louco, essa moda é boa demais.
4: Iu!
0: Olha a hora da estúdio 6:34. Chora não!

0: Estúdio FM número 1 do seu rádio, Jean Giovanni cantando Olha Amor, mais uma sequência pra você por aqui nos 99,1 do seu rádio. Aê, barracão velho assombrado.
1: Os Unidos do céu, se for reclamar, manda áudio, manda áudio.
0: Fala comigo que eu sou teu amigo, me conta as novidades, vamos que vamos, Carniça. Ô Carniça, você podia pagar hoje um cafezinho pra nós, né, cara?
2: Claro que não.
0: Tá bom, miserável. Bom dia, bom dia. Ô Célio tá ligadinho com nós aí. Fala comigo, seu Pelego. Bom dia.
3: Bom dia, cowboy, Souza Filho, Dona Lúcia do Café.
0: Aí, ó.
3: E Carniça, o envenenado. Ô cowboy, toca a declaração com Zé Henrique Gabriel. Dá tempo, não adianta enrolar que dá tempo. Tá bom? Tá. E por isso vou deixar uma bem boa pra vocês aqui. Tenho um peito que não chia, um coração dilacerado. 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Tchê, tchê, tchê, tchê, tchê.
0: Tchê, tchê, tchê, tchê, tchê. Tá vendo só as ideias? Meu Deus do céu, viu? É as ideias do seu pinzinho, né? O pelego velho dos pelego aí, né? Bom dia, bom dia. Abraço aí, viu? Pro nosso amigo Célio, né? Meu Jesus amado, viu? Que situação. Por isso que o Brasil não vai pra frente, né, cara? Tá vendo, né, Carniça, né? Que situação, né, cara?
2: Ai, meu Deus do céu.
0: Ô, oh, se liga que o Bert tá chegando, cara. Se liga aí, Carniça. Bertinho, Bertinho, é Nandinho. Meu Jesus amado, olha o nome dos caras, né? Foi levar o cachorro pra fazer xixi, tá ali coisa, né? Oh, meu Deus do céu, eu vou falar um negócio pra você. Meu Deus do céu, viu? Eu vou falar pra vocês, viu? Toma chá de camomila, viu, dona Lúcia? Chá de camomila.
4: Então, pessoal, pra quem não toma café, vai uma receitinha aqui. Vamos tomar um chá de camomila, né, gente? Porque a gente já levanta meio estressada.
0: Ah, meio estressado. Fala comigo. Deus o livre, hein? Se for chorar, manda áudio, manda áudio. Olha a hora, meu povo, não se perca na hora. 6h44. 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Bom dia pra você. 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São 6:47, meu povo. Vamos se mexer, vamos acordar, vamos acordar! 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Vamos lá, meu povo, são 6:47 agora, quero falar pra você que tá ligadinho com a gente, tá olhando aí pro seu jardim, né? 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Tchau, obrigado. Já estamos de volta em ZYD 741, estúdio número 1 do seu rádio. Por aqui é o Cowboy. Vamos, Carniça, bora acelerar.
2: Ah, tá bom, tá bom.
1: Tá bom, miserável.
0: Fala comigo que eu sou teu amigo. Vamos lá, Zunido. Abraço aí pros amigos que se ligam com a gente no trecho, o pessoal do Tapetão Preto, tem um abraço pros amigos caminhoneiros, viu? Tudo é bom aí, viu? Galerinha que vai aí já se mexendo, já vai circulando, já vai trazendo aí na energia positiva para começar essa semana daquele modelo, a última semana aí do mês de julho. Se foi! Quem fez, fez. Quem não fez, resta essa semaninha aí para fazer, né? Tá bom? Abraçamento para vocês aí, obrigado pela companhia, toda a galerinha participando com a gente aqui na programação. Eu falei para você, Carniça, que ia dar cagada. Eu te avisei.
4: Cowboy, eu quero saber, foi você ou foi o Carniça que fez essa sujeirada aqui no banheiro? Tá feio o negócio aqui.
1: Tá feio o negócio aí, porque pode ter certeza que foi o Carniça que anda fazendo cagada, né? Fazendo viseira no banheiro aí, eu não tenho nada a ver com isso.
2: Ah, se liga, bicho, se liga.
1: Se liga você, cara, você que faz as cagadas, sou eu que levo a culpa agora, cara, vai tomar jeito, rapaz. Toma jeito, cara. Fica aí, rapaz. Você tá louco, bicho? Ou vou contar pro chefe, cara. Deixa comigo. O chefe vai chegar, vou conversar de pertinho com a direção. Deixa comigo.
2: Nossa, tô morrendo de medo.
1: Tentado. Leonardo, deixaria tudo. Vamos lá. 6:50 na estúdio. Bom dia.

0: Dambro, dou pra você, milionário José Rico, aliás, o milionário marciano, viu? Manda o localizador aí, bom dia, meu povo, bom dia lá pro seu Wilson Marcot, tá faceiro, né? Mais faceiro do que pintinho galinheiro. Abração pra vocês aí, curtindo a gente, 984027371. O seu Irineu também tá na audiência com a gente, um abraço, viu, Pelego, bom dia. Abração pra vocês aí, ligadinho com a gente, acompanhando aqui a programação. O Odivan também tá na sintonia, um abraço pra vocês, obrigado pelo carinho. Tudo de bom aí, galerinha, tá mais quietinho hoje, estão todo mundo dormindo, né, cara? Estão todo ressaqueado, né, da festa, tal e coisa. O David Frank também tá na sintonia, bom dia, cowboy, você tá bom? Manda uma moda pra nós aí, bom dia, obrigado pelo carinho de vocês aí, tá bom? Vamos que vamos até as 7:15 da manhã, segura porque a moda é boa. Bora, bora, Bill. Na escura agora são 6:59. Quero falar pra você que tá ligadinho com a gente, acompanhando aqui a programação. Olha, uma semana que tá começando, é a semaninha, a última semana do mês de julho. 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Bom dia, bom dia. 7 horas em ponto, meu povo. Bom dia, bom dia, bom dia. 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
0: Muito bem, meu povo, são 7:01, 7:01. Quero falar pra você que se liga com a gente na manhã. 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Bora, bora, Zunindo, bora, Zunindo. A semana tá daquele modelo, daquele modelito, gurizadinha, viu? Tchau, obrigado. Vamos juntos até às 7h15 da manhã. Eu daqui, você daí. Olha, deixa eu mandar um abraço aqui pra galera lá na audiência com a gente, o Paulo Cardoso, que também tá na sintonia e falou, cowboy, manda uma moda pra nós aqui em Ponta Porã, tá mais frio, ô doido, cara. Um abraço pra vocês aí, viu? Obrigado pela sintonia. Ligadinho com a gente também, por aqui, o grande Célio. Alô, Celinho, bom dia. Abração pra vocês aí, uma ótima semana. Muito obrigado pelo carinho, obrigado pela sua participação também. O Divan, alô, cowboy véi, bom dia. O Evaldo também tá na sintonia, obrigado pela companhia. Seu Zé lá da Figueira, dona Simone e o Gui, muito obrigado pelo carinho também. 984027371 é o nosso WhatsApp liberado pra você. Vamos com essa moda aqui que é boa demais, ó. Christian Ralph, Poeira no Vento, bom dia, 74 na estúdio.

Guilherme Santiago, Chovendo Estrelas. Fechando mais uma sequência pra você por aqui do nosso programinha, Hora do Cowboy, é hora de meter o pé na estrada, hora de chacoalhar mais uma vez o pé do limoeiro, gurizada. Vamos!

0: Olha, quem se deu bem por aqui no nosso sorteio de hoje, chuleta com polenta, quem tá levando aí é o Leandro, final do telefone 4849. É, também o Sandro, final do telefone 7970, tá bom? Fechou o brick, né, gurizada? Vamos que vamos, né? Porque é o seguinte, porque os guris já chegaram metendo o pé na baiuca, estão tudo nervoso hoje. Eu não tô nem aí pros nervosos, cara. Vambora, vambora, carniça.
1: Valeu, cowboy, valeu, gente. Beijo no coração de todo mundo. Vamos tomar um cubetinho agora, né?
0: É, porque é a última semana, né? A última semana do mês de julho, viu? Se foi a última segunda-feira. Tchau, meu povo!

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3: 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Bom dia, William.
7: Bom dia, Fernando.
8: Bom dia.
9: Bom dia.
8: São 7:13, manhã de segunda-feira, dia 27 de julho de 2026. Seja muito bem-vindo, bem-vinda a mais uma edição que está apenas começando. Um ótimo dia para você, uma ótima semana. Temos datas comemorativas hoje?
9: Temos sim, William. Hoje é dia de levar suas plantas para passear. Também é dia do motociclista, dia do pediatra, dia mundial de conscientização e combate ao câncer de cabeça e pescoço.
8: Abraço, doutor Calbi, inclusive, pediatra.
9: Também é dia nacional da prevenção de acidentes do trabalho.
8: Ótimo, muito bem, vamos trazer a mensagem do dia.
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8: Mensagem do dia de hoje eu trago para você, Jó 19:25, que diz: porque eu sei que o meu Redentor vive e por fim se levantará sobre a terra. Nós sabemos que ele vive e por isso cremos no amanhã, como diz a música. E a pergunta é: se nessa segunda-feira você acordasse os jornais e o William Fritz que estivesse lá no Instagram falando, aparece um homem misterioso em Jerusalém e ele diz que ele está de volta. Ele diz que é o Messias. Ele diz que é o Filho de Deus. E se você acordasse e ouvisse o som de trombetas tocando, como estaria a sua consciência? Você estaria pronto para o juízo final? Será que no elevador da vida você ia para a cobertura ou para o subsolo? Fica o pensamento para você nesta segunda-feira. Vamos trazer as notícias.
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8: São 7:15 agora, 7:15. Se você quiser participar do nosso programa, 984027371, 984027371. Para nos assistir.
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8: Muito bem, curta, compartilhe lá a nossa live, né? Mande para os seus amigos, para as tias do Zap, porque o programa já começou. Olha, eu quero aqui fazer, quero mandar aqui os parabéns para toda a equipe da Prefeitura, em especial para a Ivana, que é a nova coordenadora da CECEL. Os parabéns pela festa dos 150 anos de Jaraguá do Sul. Parabéns ao prefeito, ao vice, ao João Berti, a toda a equipe que se empenhou. Que festa linda que Jaraguá do Sul recebeu nestes seus 150 anos. Não era qualquer festa, era uma festa dos 150 anos, uma festa para ficar marcada na história. Tivemos diversas programações, desde programação lá aqui na nossa igreja, nossa, eu falo porque eu sou luterano, depois tivemos a Expo 150, agora esses maravilhosos shows, recordes de público, arena lotada em sua maior lotação da história. Tivemos aí quase 100 mil pessoas que passaram pelo local nos 3 dias. Isso é praticamente mais da metade do público da Schützen Fest, 2 semanas em 3 dias, passando pela arena. Desde sexta, quando tivemos como destaque o show da Isadora Pompeu, eu e a Cauana fomos no show, uma querida, simpática, trazendo a palavra de Deus, maravilhoso, show maravilhoso. No sábado a gente não conseguiu ir, mas também estava muito bom, bandas locais, banda in natura, tivemos aí Pedra no Rim, tivemos a Mulherada, que é do escritório da Agroplay, tivemos o Ralph, né, que cantou lá também, do Christian Ralph, também foi muito bom. E ontem, então, para fechar, tivemos o Gustavo Bardin. E para coroar, para fechar com chave de ouro, mas é ouro 24 quilates, viu? Não é nem 18. O Daniel, que já é bom sozinho, mas ontem ficou ótimo, porque estava acompanhado da Orquestra Filarmônica de Jaraguá do Sul, da SCAR. Deram um show emocionante. Eu entrevistei o Daniel, eu pedi para a assessora dele, falei, quantas horas de show? Ela falou, olha, em média 1h30, mas ele está animado. Foram 2 horas praticamente de show com músicas as mais diversas, Roberto Carlos, músicas antigas do Daniel, momentos de fé, presenteou o prefeito com uma Nossa Senhora. Um show que agradou a todos. Quem está reclamando é porque é aquela pessoa amargurada que nada está bom. Porque sempre tem aquele chato. Ai, mas custou caro. Vai lá então e contrata o show para você ver quanto é que custa. Ah, mas custou caro. Ah, mas falou dos católicos, dos evangélicos, faltou os ateus. Teve um que falou. Ah, pelo amor de Deus, então fica em casa. Tem gente chata do cacete. Nada tá bom. Vai se lascar, vai assistir YouTube. Né? Um puta show. E aí é o seguinte, não dá para agradar todo mundo. Porque se for assim, aí vai ter que ter o ateu, o budista, sei lá, não dá. Pegou ali os principais, que tem mais público, e assim. Ah, mas faltou um show de rock, faltou... Ah, gente chata, o Fernando Berti.
9: Ah, isso é normal.
8: Quantas pessoas nunca teriam a oportunidade de pagar para ver um show do Daniel, por exemplo, ou do Ralph, ou da Isadora? Perfeito, eu achei 10 de 10.
9: Festa maravilhosa.
8: 10 de 10. Parabéns a todos. E aqueles que estão aí com dor de barriga, vão tomar um lactopurga. Tá bom? Vamos conversar com a Camila Cardoso.
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8: Muito bem, Camila Cardoso, bom dia para você. O que temos nesta semana que está começando com o tempo... recheado de neblina. Bom dia.
0: Por enquanto, né? Neblina baixa, sol que racha, né? Diz o ditado, né? Então, realmente bastante calor, principalmente, William, até a quarta-feira. Então, se a gente pegar a primeira parte, a primeira metade da semana, a gente vai observar mais aquecimento de Jaraguá do Sul. Ontem ficou entre 26 e 27 graus. Hoje até pode superar um pouquinho esse valor que deu ontem, chegar a 27, 28. E não se surpreendam se ele por quarta-feira a gente bater a casa dos 30, até passar um pouquinho dos 30 graus. Então a gente tem muito fluxo de ar quente direcionado do norte do país em direção ao Rio Grande do Sul. Então a gente fica naquela zona de ar pré-frontal. Então realmente fica bastante aquecido entre segunda, terça, quarta-feira. Na quarta-feira, devido ao intenso calor e as instabilidades que vão sair do Rio Grande do Sul e avançar um pouquinho para Santa Catarina, lá na quarta-feira a gente pode ter algumas pancadas de chuva, até associado a alguma trovoada. Depois, na quinta e na sexta, aí o tempo instabiliza um pouquinho mais, fica mais úmido, e esse calor alivia, saindo da casa de 28 a 30 para mais ou menos ali 20, 22 lá na quinta e na sexta. Então, nesse primeiro momento, a gente tem o início de semana um tempo firme e temperaturas elevadas, principalmente em Jaraguá do Sul, no litoral norte catarinense, áreas do Vale e até mesmo Grande Florianópolis.
8: Muito bem, então uma semana que começa com calor, depois esfria. Ótimo. Um abraço, boa semana para nós e até amanhã.
0: Obrigada, um abraço para você e a todos os ouvintes. Camila Cardoso para Estúdio FM, a número 1 do seu rádio.
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8: 7h23. O quadro levou o portão, você viu?
9: Fiquei preocupado.
8: Meu Deus
9: aqui.
8: Do céu, ele veio todo ali, freou. Meu Deus, quase que presenciamos um acidente aqui, né?
9: Será, mas acho que é bom de volante, ele fez de propósito.
8: Sei não, hein? Aliás, deixa eu mandar aqui um abraço para todas as pessoas com quem eu tirei foto, rapaz. Na sexta e no domingo, o que eu tirei de foto naquela arena não tá no livro, tá? Tirei muita foto com todo mundo lá, e nos chamando e vai e tal. Muito legal. Então, realmente, muito obrigado pelo carinho aí das pessoas, né?
9: Você sabe que...
8: Muito feliz.
9: Algumas pessoas no sábado se contentaram em fazer uma foto comigo.
8: Não, se contentaram,
9: eu sou,
8: não.
9: Eu sou fã do William. Tira uma foto comigo.
8: Se contentaram, não, Fernando Berti, não se diminua. Você é uma pessoa tão importante quanto eu. As pessoas gostariam de ver, inclusive, nós dois juntos.
9: Será que o William não tá aqui? Você faz uma foto comigo,
8: por favor. Podíamos fazer o Jaraguá Vírus.
9: Isso, vamos
8: fazer. O teu ainda vírus? Jaraguá Vírus, seu Lauro... Eu sou o Gustavo.
9: Lauro Antigo. Tá bom. Tá? Abraço pro Lauro Antigo.
8: 7h24, 7h24. Olha só que notícia triste. Um jovem casal morreu após um grave acidente envolvendo duas motos de alta cilindrada na BR-101 na tarde de sábado. O condutor da moto, Christian, morreu no local e a namorada Maria, que estava na garupa, morreu no hospital. Christian e Maria estavam viajando com destino à Basílica Santuário Sagrado Coração Misericordioso de Jesus, onde participariam de uma missa. Conforme apurações, o casal estava na moto quando encontrou um casal que seguia em uma Yamaha. Christian teria tentado cumprimentar os amigos durante o deslocamento, mas colidiu com a moto, perdeu o controle e bateu no guarda-reio. Nossa, que desgraça.
9: Caramba, hein?
8: Que desgraça, tristeza. Meu Deus do céu. O jovem não resistiu e morreu, né? O casal que estava na segunda moto sobreviveu à colisão e recebeu atendimento no local. O condutor estava chorando, estava abalado. Meu Deus do céu, hein, ô Fernando? Imagina só.
9: Momento de alegria, né, William?
8: Momento de alegria, um momento de felicidade. E aí aconteceu uma desgraça dessa, né? Estavam indo para uma missa. Puxa, que Deus abençoe essa família, que Deus possa cuidar, que Deus possa curar neste momento. Também na nossa região tivemos um assalto registrado no último sábado, lá em Guaramirim. E esses vagabundos, tá? Que meteram o louco. Um deles já foi preso. Ah, cabelinho vermelho, cabeça de fósforo. Deixa eu ver se eu consigo falar aqui com o comandante da Polícia Militar de Guaramirim para comentar essa situação. Vamos ver aqui, já estamos com ele na linha. Ô, major, estamos ao vivo aqui. Eu ligo para parabenizar você e os seus policiais pela rápida atuação na prisão do último sábado, mas também para você explicar porque a população fica com medo. Porque não é muito comum nós termos uma invasão de residência, principalmente assim num sábado, de meio-dia e tal, né? Como é que foi essa operação de captura a esses criminosos, Andrei? Bom dia.
10: Bom dia, William. Bom dia aos nobres colegas da imprensa, a todos que estão nos ouvindo. É, infelizmente, uma ocorrência atípica em nossa região, mas que rapidamente, quando a Polícia Militar tomou conhecimento, iniciou as diligências, tanto a Polícia Militar de Guaramirim, quanto o apoio da Polícia Militar de Araguá do Sul, né, como uma polícia estadual, uma polícia forte como somos, e com informações da localização do celular, com uma característica de um dos masculinos que deixou a máscara cair durante a ação, e com um conhecimento dos criminosos que vivem fixamente e temporariamente na região, os policiais conseguiram chegar ao veículo roubado, que estava próximo aos condomínios da Corticeira, e posteriormente abordou um dos envolvidos.
8: Eu vi nas fotos aí esse abordado, cabeça de fósforo, ele ficou preso ou foi solto?
10: Não, ele até que se, até a informação que eu recebi, ele foi entregue à Polícia Civil, o delegado de plantão fez, lavrou e a prisão em flagrante, acredito eu que vai passar hoje pela audiência de custódia.
8: E o segundo vagabundo também já tá na mira, né, comando?
10: Ah, o segundo já sabemos quem é, né, já é um conhecido das guarnições, logo, se Deus permitir, nós vamos pegar ele.
8: Inclusive um recado, esse pessoal que fica tocando o dane-se nos condomínios ali, a polícia não vai dar trégua e o tráfico não vai comandar. Aqui ainda tem comando, né, Andrei?
10: Sim, William, provavelmente, né, não tenho como confirmar, mas provavelmente essa ação isolada é um ato de desespero, né, porque você acompanha o nosso trabalho aí, nós já prendemos vários traficantes na região do condomínio ali, nós não aliviamos. Todo dia estamos abordando, todos os dias estamos conversando com eles, aquela conversa próxima, né, que o policial faz durante a entrevista, e às vezes eles caem, né, e cai bastante. Então tem que levantar dinheiro, tem que pagar essa droga que eles perderam, né? Então esse é um entendimento meu, acredito que seja
8: concordo,
10: isso aí.
8: Concordo.
10: Por acontecer um ato tão isolado assim, tão atípico.
8: Ótimo, Andrei, muito obrigado, uma excelente semana, bom dia.
10: Imagina, para vocês também.
8: Ótimo dia. Tá aí o nosso amigo, o Andrei, Major Andrei, lá da Polícia Militar de Guaramirim, que foram rápidos, ô Fernando. Foram
9: rápidos. Pois é, a nossa polícia aqui é eficaz demais.
8: Eficaz demais. Um abraço a todos os policiais envolvidos, inclusive um abraço especial pro Baninski, que estava nesta ocorrência, ele também não dá trégua. Vagabundaiada do cão. Inclusive a Polícia Militar de Guaramirim, que também recuperou uma caminhonete furtada. Furtaram uma caminhonete lá na região de Rio Negrinho. E esta caminhonete, então, foi recuperada e os indivíduos marginais presos ali em Guaramirim.
9: Não deu nem tempo também, né?
8: Não deu nem muito tempo. Rápido. Se vier pra cá, vai cair. Vai cair, tá? Onde já se viu? Eu fico torcendo. Dizem que esses vagabundos teriam tentado entrar na casa para buscar por armas. Pena, se é que tinha arma, que o morador não estava preparado e não deu uns peteco. Não deu uns peteco, porque daí não tinha a possibilidade, muitas vezes, de voltarem, né? De voltarem. Ah, mas você está falando que tem que matar as pessoas? Não, estou falando que você tem que você tem que exercer a legítima defesa.
9: Exatamente.
8: Dos seus e do seu patrimônio. Porque, inclusive, registro que estes marginais, vagabundos, vermes, amarraram a família. Entre os amarrados que receberam pressão psicológica, uma menina de 8 anos de idade. Vai ter pena de uns demônios desses? Eu não. Quem tem pena dessa vagabundaiada é tão vagabundo quanto eles. Então, sem dó nem piedade, o Fernando.
9: Pachon,
8: 7:31. Vamos a algumas participações?
9: Muito bem, vamos lá. Ananda disse o seguinte: bom dia, William Fernando. Se o William for o Gustavo Porco, ela tá curiosa se vai usar aquelas cirolas de bolinha também.
8: Não, ele não usa cirola de bolinha, né? Não. Ele usa camisa de bolinha.
9: Mas ele anda com uma...
8: Eu já falei pra ele, Gustavo, por que tu não bota uma calça? Não, mas o meu personagem é esse. Falei, mas você não sente frio? Não, ele falou que se aquecer o corpo, as pernas estão tudo bem, ele é muito peludo.
9: É marca registrada.
8: Aliás, né? Gente boníssima, demais. Né? O Gustavo, o Lauro, enfim, eu quase que eu solto uma aqui, mas eu não posso falar porque senão acaba com a...
9: deixa quieto.
8: Acaba com a surpresa. Vou dar só uma dica. Você sabia que o Lauro e o Gustavo são parentes?
9: Eita!
8: São parentes, são familiares.
9: Ai, ai, ai.
8: Não vou falar qual é o grau de parentesco.
9: Eu não sabia.
8: São familiares o Lauro e o Gustavo.
9: Um abraço pra turma do
8: Indavírus. Agora com o Albert Mecânico.
9: É.
8: Tá oficialmente na turma. Albert é gente boa demais.
9: É demais, não é fraco, homem.
8: Não.
13: Bom dia, William. Bom dia, Fernando.
9: Bom dia.
13: Aí, ó. Ô, Fernando, o William tá arrumadinho assim hoje porque ele vai tirar foto? Grande abraço, excelente semana.
8: Eu não posso me arrumar?
9: Tem
8: eu
9: exame.
8: Não posso me arrumar?
9: Eu tenho exame pra fazer.
8: Hã? Eu tenho que vir desleixado? É isso?
14: Bom dia, William. Bom dia, Fernando.
9: Bom dia.
14: Engraçado, né, William? Esses do cabelo vermelho são os mesmos que chamam o Bolsonaro de Bozo, né?
8: Temos que cuidar, estamos no período eleitoral.
9: Abraço.
8: Eu vou pedir só pro pessoal, Marco. Agradeço demais a mensagem. Mas como estamos no período eleitoral, tem coisas que nós não podemos. Se bem que do Bolsonaro, o Bolsonaro não é candidato, é o filho dele, né? Mas tudo bem.
9: Sabe que
8: é melhor evitar, né? Mas sim, é o pessoal que faz o cabelinho comando vermelho, CPX, não sei o quê, né? Então, depois eu vou postar a foto do cabeça de fósforo lá no Instagram.
9: Tá bom.
15: Bom dia, William. Bom dia, Fernando. Não é Jaraguá vírus. É Jaguara vírus.
8: Jaguara vírus. Coitado, ontem o maestro da Orquestra Filarmônica foi falar, ele é de Ponta Grossa, aí o Daniel falou, não, que a cidade cresceu muito, né, e tal. Aí o maestro falou, não, mas eu já fui tão bem acolhido que eu já sou jaguaraense. Jaguara ele, então, né?
9: É comum, né, o pessoal
8: jaguaraense
9: acabar trocando aí.
16: Bom dia, William, bom dia, Fernando.
9: Bom dia.
16: Hoje tô ouvindo vocês aqui de Biguaçu.
8: Opa.
16: Chegando já em São José, trabalhar por aqui hoje. E o tempo aqui tá bom, tá sendo sol. Tinha neblina na BR até ali em Balneário Camboriú. E pra cá já o tempo tá abrindo, tá sendo sol e vai esquentar.
8: Um abraço, deixa eu ver a foto.
16: Aí, boa semana.
9: É o Luiz.
8: É o Luiz, Luiz que era técnico da TIM, saiu, agora ele é técnico da Vivo.
9: Opa.
8: É.
9: Bom trabalho, né?
8: Bom trabalho.
17: Bom dia, William Fritzky. Bom dia, Fernando.
9: Bom dia.
8: A dona Rosane estava no Daniel ou não?
17: Todos nós, Rosane Dalma e família.
8: É bem
17: Três
8: sobrado.
17: Rios do Norte. Hoje é dia 27 de julho de 2021.
9: Ligou agora.
17: Bom dia.
8: Acabou de acordar, né? Ó, chegou, ó, grupo da novena, grupo do bairro, grupo da família por parte do marido. Veio tudo.
18: Uhum. Bom dia, William. Bom dia, ouvinte.
8: Valdi.
18: William, essa estrutura que fizeram aí pro show dos 150 anos, em frente à polícia ali, o cara ficou bonito, né? Isso aí podia ser um negócio fixo, né? Estacionamento continuava a mesma coisa e volta e meia, uma vez por mês, fazer um showzinho pra galera aí.
8: Então,
18: a prefeitura realmente tá de parabéns, a organização, o povo, foi tudo muito bonito.
8: Ô, Valdi, se com uma já tem gente chorando na internet, imagina fazer todo mês. Nossa. O povo infarta. Mas realmente ficou muito bom. Inclusive sobre a Schützenfest, eu falei ontem, olha, prefeito, eu sentei do lado do vice ali, do João e do Cid, eu falei, olha, já vai ficar pequeno, né? Mas eles adquiriram, Fernando, toda aquela lateral. Faltam só duas casas, na verdade, que está em processo de adquirir, mas adquiriram desde aquele bar, fora aquela tripa lateral.
9: Aquela esquina toda.
8: É, e eles vão aumentar o pavilhão, eles,
9: legal.
8: Possivelmente eles vão eliminar aquela rua. E vão aumentar. E depois, se o Walter quiser vender, aquele terrenão é do Walter Jansen. Um abraço pro Walter lá do OCP. Se ele quiser vender, a prefeitura compra também. E aí tem o pátio do guincho que a prefeitura pode comprar. Então vai ficar um espaço gigante ali.
9: Olha.
8: É? Então aquela lateral já foi toda comprada. Perdeu a vaga. E. Vai ser tudo pavilhão de eventos.
9: 7h36.
19: Bom dia, William, Fernando e todo o público Rádio Ouvinte Estúdio FM. William, parabéns, eu vi você falando com o Daniel, tirou o retrato, aquela coisa toda. Não sei, eu não fiquei assim porque eu tenho com o Chitãozinho Chororó, né?
8: Epa.
19: Só pra informar o nobre amigo. Mas a minha pergunta aqui, na pergunta, quero saber de você se você viu lá o discurso do Milhei lá, falando umas verdades, boas verdades lá no discurso de São Paulo. E a A tua amiguinha, Carol Detone, tava lá, né? Tu viu?
8: Minha amiguinha.
19: Viu? Abraço, tamo junto.
8: Minha amiguinha. É, minha amigona. Olha lá. É. Eu fico provocando. Pra vocês entenderem, eu fico provocando a Sheila, que é da nossa OPEC, que ela quer botar na vaga coberta, mas daí quando o chefe chega antes, ela tem que botar na vaga de fora.
9: É uma disputa diária.
8: É uma disputa,
9: né?
8: Diária. É, eu falei, perdeu a vaga, ela quis agredir o meu veículo, né?
9: Tá querendo fazer um bet aqui pra ver.
8: É uma bet, é uma aposta, se consegue ou não. Tá bom. Um abraço pra Sheila, um coração aqui pra ela.
9: Nossa amiguinha aqui, o Miqueias, que estava lá na festa, ele mandou as fotos aqui, ó.
8: Miqueias, eu fico pegando no pé dele, que o cabelo dele é muito bonito.
9: É, ele falou. Aqui.
8: Sobre o Milei. O Milei deu uma falada ali sobre o que acontece no Brasil. Ele veio aqui para uma campanha, né, e tal. É, mas especialmente deu uma chapuletada no
9: Moraes.
8: No Moraes, né? É. E cada um joga com o time que tem, né? O Flávio tem esses apoios. Já pensou se ele traz um Trump da vida aqui? E o Lula pode jogar com os apoios que tem também. O Maduro não vai dar, tá numa questão ali da prisão, mas tem seus apoiadores, o presidente da Nicarágua, né, o Daniel Ortega, alguns outros presidentes aí mais ligados à esquerda, presidente do México, talvez, enfim, cada um joga com as cartas que tem, né, faz parte do show. E o Milei veio aí e criticou, né, falou poucas e boas.
9: Soltou o verbo. Olha.
8: Agora, uma coisa que a Cauana falou que é verdade, ele podia parar as costeletas, né?
9: Muito, bem anos 70.
8: Incomoda, né? Um pouco aquelas costeletas dele, né? Podia dar uma parada naqueles cabelos dele, né? Acho que ia ficar muito bom. Vamos pro intervalo?
9: Vamos lá.
8: Voltamos já.
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1: 7h42, Fernando Berti, você corta o cabelo de quanto em quanto tempo?
2: Olha, eu mantinha uma frequência de semana sim, semana não, mas agora eu estou deixando crescer as minhas madeixas.
1: Eu
2: então
1: corto,
2: não estou cortando com frequência.
1: Toda quarta-feira.
2: Certo.
1: Eu corto o cabelo e faço a barba. Mas eu já estou começando a ficar preocupado da minha esposa querida desconfiar da minha frequência no barbeiro.
2: Por quê? O que aconteceu?
1: Porque eu acabei de ver que em Santa Catarina foi lançado um novo estilo de corte de cabelo. Uma barbearia em Florianópolis tem chamado atenção nas redes sociais por um modelo de atendimento pouco convencional. No estabelecimento, a proprietária e a influenciadora Daniela Mota, uma paraense radicada em Santa Catarina, realiza os cortes de cabelo sem roupa.
2: Que isso?
1: E oferece aos clientes a possibilidade de também cortarem os cabelos nus. Eu acho que é bom, não fica cabelo na roupa, né?
2: É
1: sempre com privacidade, mediante agendamento. A responsável pela barbearia, Dani Mota, afirma ter criado o conceito após estudar o mercado. Segundo ela, a ideia nasceu da relação natural que sempre teve com o próprio corpo. Aqui está a barbeira, né? Nas redes sociais, a empresária publicou vídeo apresentando o funcionamento da barbearia. Em uma das postagens, ela afirma que decidiu abrir o negócio após ouvir comentários de pessoas dizendo que ela precisava ter um trabalho digno. Os valores do atendimento variam de R$2 a R$4.000, a depender do serviço contratado. Resta saber se nos 4 mil está incluso barba, cabelo e bigode. Querido Fernando Berti.
2: Provavelmente.
1: Que coisa, né?
2: Diferente, tá? Confesso que achei diferente.
1: Segundo ela, já há fila de espera para novos agendamentos.
2: Olha aí.
1: Então, atenção, mulheres. Se abrir uma franquia dessa em Jaraguá do Sul e o seu marido começar a cortar demais os cabelos, que até careca frequenta a barbearia dela, aí você fique de olho, né? Você cortaria o cabelo nu, Fernando Berti?
2: Eu não vejo a necessidade até o presente momento.
1: Mas é pra não ficar cabelos na roupa.
2: É, realmente incomoda, tá?
1: Incomoda.
2: Incomoda. É. Acaba caindo aqui assim.
1: É.
2: Sempre fica um pouquinho na roupa e acaba incomodando. Bom, é uma alternativa.
1: É. Eu acho que deveria abrir um serviço desse em Jaraguá com homens nus para as mulheres.
2: É, poderia ser.
1: Homens
2: também, claro.
1: Nus para. Eu acho que seria sucesso. Vamos abrir?
2: Boa ideia.
1: Você pode cortar o cabelo, eu faço a gerência.
2: É, tem que ter curso, né, para cabeleireiro.
1: Não, mas a gente só trabalha com raspagem.
2: Ah, tá.
1: Só raspagem. Máquina zero. Tá bom? 7h45. 7h45, vai.
2: Vamos lá, vamos atender o povo aqui. O Jean Queluz, mandar um abraço pra ele.
1: Opa.
2: Ele mandou um texto aqui, eu não entendi. Bom dia, dupla WF vai fazer identidade. Lembra que era assim?
1: Fazer identidade? Por que fazer identidade?
2: Não entendi, Jean. Um abraço pra você. É segunda, né?
3: Passando pra avisar aqui, pessoal, querem escutar uma aula boa? Assistam o discurso do Milei na convenção de um partido que teve aí neste final de semana. Oh. E vocês vão entender bastante coisa sobre os surdos de merda que ele fala. Um abraço.
1: Surdos de merda.
2: A Josemari mandou outro áudio. Vamos ouvir e ver o que ela vai falar agora.
1: Vamos ouvir.
4: Oi, William. Devia ter trocado o nome. Devia ter falado, então, Messias, né?
1: Messias.
4: Os cabelos coloridos chamam Messias de Bozo. E quando eles vão assaltar, eles deveriam levar ramalhetes de flores. Né? Não arma, porque viu? Segundo o nosso atual mandatário, a arma não serve para a população, né? Só para o lado de lá. Então. E eu também estava agradecendo a Polícia Militar pelo bom desempenho que faz aqui em Jaraguá do Sul. Parabéns à polícia. E para mim, quem não gosta ou fala mal da polícia, ou deve alguma coisa, ou é bandido, porque o povo de bem reconhece e valoriza o trabalho da Polícia Militar.
1: Eu sempre digo
4: o seguinte,
1: parabéns. Não dá para generalizar, né? Às vezes um policial te tratou meio mal numa abordagem, você fala mal de todos eles. Quem não gosta da polícia, para mim, é vagabundo. Você pode não gostar de um policial e outro por algum motivo, mas da polícia como instituição, não gosta, é vagabundo.
2: Vamos ouvir o Márcio Uller, saber se há alguma atualização interplanetária.
1: Atualização interplanetária, ele que é o cônsul de Marte aqui em Jaraguá do Sul. Vamos ouvir.
5: Bom dia, William. Bom dia,
2: bom
5: Fernando.
2: Dia. Bom dia,
5: Márcio. Oi. Você não foi querer esse hábito lá na praça para farmar aura?
1: Não. não quis ser árbitro, não. Que coisa louca o que aconteceu, né? É. Campeonato de farma aura.
2: Engraçado, eu achei.
1: 6-7.
6: William, bom dia, Fernando.
2: Bom dia.
6: Uma ótima segunda-feira para todos nós e uma abençoada semana. Então, hoje é um dia muito especial, fora outros que muito especiais, né, que estão se passando, né, de aniversariantes e tudo, mas a minha mãe hoje faz 84 anos.
1: Opa!
6: Graças a Deus.
1: Parabéns.
6: Está melhorando, teve os altos e baixos, mas a gente sempre cuidando dela. Como
1: Deus abençoe.
6: A mãe, a gente tem que cuidar da mãe como ela cuidou da gente, né? E isso eu vou fazer. Abraços, Marlene, no bairro Santa Luzia. Um
1: abraço, Marlene. Fazer um registro aqui de um caso grave que ocorreu no final de semana, onde uma ouvinte nossa, inclusive, acabou sendo achada morta. A Carla Krotmarksen, sempre quando eu tinha alguma ação, ela estava por lá, tirando fotos com o pessoal, me acompanhava já há muitos anos, mandava mensagens e tal. Ao que tudo indica, teve um infarto, né, na sua casa, na kitnet que ela tinha alugada, e foi encontrada então morta já, em início de estado de decomposição, no quarto, lá na Vila Lenze, em Jaraguá do Sul. Então registramos aí este caso lamentável, envolvendo a Carla, nossa ouvinte, que acabou falecendo durante as últimas horas. A Polícia Militar também atendeu um furto lá em Schroeder. Um homem entrou no local, pegou uma caixinha de cerveja e saiu sem pagar. E fugiu de bicicleta.
2: Olha aí.
1: É muito tigrada, né, o Fernando? Aliás, não posso falar tigrada.
2: Não pode.
1: É muita chinelada, né? Pessoas que presenciaram o fato alcançaram um homem e devolveram parte das bebidas para o posto. O cidadão estava embriagado. Ele falou, não, isso aqui foi um mal entendido. Isso era igual, tinha um cidadão lá em Schroeder, agora ele já não está mais entre nós, já morreu, mas ele saía de manhã e ia procurando bicicleta. Onde ele achava uma bicicleta, ele catava. Aí, por exemplo, tu ia trabalhar e deixava tua bicicleta na frente da rádio. Ele pegava a bicicleta.
2: É verdade.
1: E saía andando pela cidade.
2: Uhum.
1: Aí tu registrava um furto, ele falava, não, mano, não roubei, peguei emprestada. Como emprestada? Não, só não pedi, mas peguei emprestada. E, mas no final do dia ele devolvia a bicicleta.
2: Devolvia, claro.
1: Ele só pegava, andava.
2: Era só pra passear.
1: Só pra passear e no final do dia ele devolvia no mesmo lugar. Ele só não pedia autorização, né? Era um furto provisório. Furto provisório. Tá? Então acontecia. Acontecia lá na nossa querida Schroeder, que inclusive também no final de semana fez festa, né?
2: Fez festa.
1: Fez a festa do colono lá, com desfile, bandas e tal. Não sei como é que foi de público, mas nos vídeos que eu vi, pareceu que tinha bastante gente. Então parabéns também a Schroeder pela festa do colono, ocorrida durante o final de semana. A única coisa é que eles têm que mudar essa festa lá de Schroeder. Não adianta querer fazer no mesmo período que Jaraguá, né?
2: Eu achei estranho também.
1: É,
2: mas
1: por exemplo, como é que o cara vai em Schroeder ver uma banda se tem Daniel de Graça em Jaraguá? Então tem que fazer um final de semana depois, né? Não adianta concorrer com a do Aliança, não adianta concorrer com a do Centenário, nem com o Jaraguá, que vai ter festa todo ano. Então faz. Começa no Centenário, depois tem a festa do Aliança, depois tem a de Jaraguá e Schroeder faz no próximo final de semana, né? Porque fazer no mesmo final de semana com três shows nacionais de graça, não funciona, não funciona. Acaba prejudicando, né?
2: Verdade.
1: 7h51, agora 7h51.
7: Bom dia, William, bom dia, Fernando.
2: Bom dia.
7: Passando aqui para dar os parabéns aí pela organização da festa aí, que foi digna de 150 anos.
1: Verdade.
7: Prefeitura aí, quem participou dessa organização, tá todo mundo de parabéns, estava tudo muito top.
1: Verdade.
7: Só faltou você, né? Desfilar junto com o Festzug.
1: Rapaz, olha, eu já prometi tantas vezes desfilar com o Festzug. Eu era para ter desfilado na festa do Colô, mas é que sábado eu nem fui na festa. Sábado a gente tinha um monte de compromisso. Para você ter uma ideia, Fernando Berti, de agora em diante, Eu tenho 5 casamentos pra ir. Todo final de semana eu tenho um casamento.
2: Caramba.
1: É, e sábado é um dia horrível, mas ainda vai dar certo. Quem sabe na Schützen, eu esteja aí. Não sei, eu tô programando uma viagem, mas acho que no primeiro final de semana de festa eu estarei. No segundo já não estarei mais. Mas no primeiro eu estarei. Tá? Vamos ver, Fernando.
2: Vamos aguardar, né?
8: Vamos aguardar. Bom dia, William. Oi. Eu tirei foto com você na arena.
1: Opa.
8: Manda parabéns pra mim. Beijo.
1: Parabéns pra você, então. Como é o nome dela?
2: É a Maitê.
1: Maitê, beijo.
2: A aí. Deise também.
1: Tá a aqui, Deise. Ó. Tirei foto com ela. Ela tava com uma camisa do cavalo crioulo.
2: Eita.
1: É, eu lembro.
2: Tem que fazer um Instagram, William, só para baixinhas.
1: Sim.
9: Não, eu falei da identidade por causa da roupa do William Fritz.
1: Que eu vou fazer uma foto pra
9: identidade. Geralmente era assim, quando o cara ia tudo arrumadinho ou bonitinho pra escola ou pra algum lugar, era porque depois ia fazer a identidade.
1: É verdade. É verdade.
2: O Valmir Lang está perguntando se você viu que o governo federal liberou spray de pimenta para uso de defesa das mulheres.
1: Na verdade, isso é uma lei estadual, agora o governo federal fez também, mas muito antes o governo do estado já havia liberado, aprovado pela própria Assembleia Legislativa de Santa Catarina, o uso. Agora, o nosso país é um país tão ridículo no que diz respeito à legislação, que tem que ter autorização para usar spray de pimenta. Que coisa de terceiro mundo, né? Um negócio que não mata, um negócio que ajuda, e você tem que ter autorização do governo para ter spray de pimenta. Isso é o ó do borogodó, né? Regulamentar spray de pimenta, isso é ridículo. Ridículo. O governo tem que dizer se eu posso ou não me defender com spray de pimenta. Isso é ridículo.
10: Bom dia, William. Bom dia, Fernando.
2: Bom dia.
10: Aqui é Simone. Quero dar os parabéns aos policiais, né, que acabaram com a bagunça aqui em Três Rios do Sul, com as motoqueiras, com as motos, né? E eu acho que eles deveriam ter pegado todas, não liberado uns aí e outros. Foi apreendido 9 motos, né? Mas tinha 14 lá em cima, né? Lá
1: mas tem que ver.
10: No meio da muvuca.
1: Não é que liberou uns e outros, né? Tem que ver a tipificação, o que cada um fez. Porque se o cara tava lá só parado assistindo, não tava fazendo manobra e tava com a moto toda regular, não há por que você guinchar o cara. Ah, senão o policial responde por um abuso de autoridade. Então tem que ver, foi liberado por quê? Foi liberado porque muitas vezes não tinha enquadramento necessário para aqueles lá. Né? E os outros muitas vezes estavam no meio do roubo.
11: Bom dia, Elia.
1: Opa, seu João Galvão.
11: Bom dia, Cris. Ah, o João da Barra, tudo bom? Hoje eu tô de folga, daí podemos falar um pouquinho. Eu estava escutando da polícia, eu sempre apoiei a polícia. Isso e sempre aí. Apoio. Não porque eu trabalhei lá, mas...
1: Ah, trabalhou na polícia?
11: Já antes, sempre eu apoiava a polícia, desde criança. Valeu, meu irmão.
1: Tchau.
11: Tchau, tchê.
1: Você sabe que eu tenho um conhecido que trabalhou anos na polícia também.
2: Ah, é?
1: É, ele tava pagando pena, né? Limpando o banheiro, mano.
2: Quartel. A Jéssica está perguntando se você pode perguntar ao prefeito de Guaramirim se tem expectativa de recapar todo aquele asfalto que liga Schroeder e Guaramirim. Não. É uma vergonha essa.
1: Ali é uma vergonha. Eu passo ali direto. Ali é uma vergonha. Vou perguntar. Aliás, temos que trazer o prefeito de Guaramirim aqui, né? Novamente, para tirar as dúvidas da população, né? Tá precisando mesmo. Boa, vou trazer. Só que ali, não sei, eu acho que é a qualidade do asfalto, porque recapam. Tampam os buracos, em pouquíssimo tempo já virou um queijo suíço. É ruim, viu? É ruim de ver.
2: Bom dia, dupla, indo a Blumenau, ouvindo no carro a Estúdio FM, muita neblina, em Pomerode região. Fran Bruna da Barra e a mãe, dona Jurema, fã do Fritzky.
1: Um abraço, boa viagem aí pra Blumenau. Vão devagar que na 108 a polícia costuma usar radar móvel, inclusive drones.
12: Bom dia, William. Bom dia, Fernando. Reginaldo aqui do Guaramirim.
1: Oi.
12: William.
1: Oi.
12: Como vocês são muito relevantes, a rádio, você, o Fernando, tem uma voz bem ativa na região. Eu considero isso muito, né? E é fato, tá? Assim, William, eu fui a Jaçoaba, mudando um pouco de assunto ali, né? Eu fui a Jaçoaba e final de semana tive que ir por duas vezes lá.
1: Jaçoaba.
12: E como tá intransitável a BR-470.
1: Joaçaba, não?
12: É uma coisa horrível. É horrível. Infelizmente, será noticiado ainda muito mais acidente, né? E espero que não seja fatais, mas infelizmente as estradas 470 ali para cima de Joaçaba, sair de Jaraguá para Joaçaba, de Guaramirim para Joaçaba, tá muito administrado.
1: 470 é uma promessa que já ultrapassou vários governos, né? Dilma, Temer, Bolsonaro, Lula, e ninguém resolve esse problema da 470, né? Todo mundo só empurra com a barriga.
13: Bom dia, William. Bom dia, Fernando. Aqui abaixo da Vila Lenze.
1: Oi.
13: Quero dar os parabéns aí para a programação que fizeram de 150 anos da Arena ali de Jaraguá, né?
1: Sim.
13: Tá lá todo mundo maravilhoso, né? Dizer que parabéns pela organização ali, tudo. Tava show de bola. Maravilhoso mesmo, ó. Quero dizer que eu não te vi ali pra tirar foto, que era muita gente, mas quem sabe um dia, né?
1: Vamos, mas claro!
13: Uma ótima semana pra nós ali. Dizer que o meu marido colocou o apelido carinhoso em você. Falou que tu é o William Fresco.
1: É, te embora.
13: Mas um abraço aí. Um meu abraço. Marido é um Ronaldo Pintor.
1: Na próxima vez nós vamos. A Cauana vai distribuir pulseirinhas. E aí quem tiver pulseirinha vai acessar o meu camarim.
2: Tá bom.
1: Vamos pro intervalo?
2: Vamos lá.
1: Voltamos já.
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3: Agora 8 horas em ponto, não temos tempo para muita coisa, mas pelo menos uma ocorrência aí de destaque do último final de semana, já que a moça falou, vamos falar sobre isso, né? As guarnições da Rocan que abordaram aí um pessoal que estava no Três Rios do Sul, tacando-lhe o pau. Foram 14 abordados e 9 motocicletas que foram recolhidas. Na Vila Amizade, em Guaramirim, tivemos cumprimento de mandado de prisão, um cidadão que estava com ordem judicial referente ao regime semiaberto. Foi preso numa boa ali, tranquilo, não resistiu, legal. Na rua Carlos Meyer, no Chernevski, a polícia recebeu informação de vizinhos informando briga de casal. Foram até o local, ouviram gritos de um apartamento, foi feito contato com os envolvidos, um homem de 25, uma mulher de 23, alegaram ter entrado em atrito. O homem agrediu a mulher com socos no rosto, a mulher apresentava lesões leves. Que bom, mas não pode agredir, né? Mesmo que é lesão leve, que é isso. Várias ocorrências de posse de drogas também aqui na nossa região, em diversas localidades, enfim, os drogadinhos, maconheiros que acabaram sendo abordados. Tá bom?
4: Tá bom.
3: É isso? Uhum. Inclusive, abordados, achei engraçado. Você viu o Luciano Hang, a Erika Helton, falando senhora, um monte de besteira sobre os empresários. Daí o Luciano falou, seja empresarix. Seja uma empresarix. Depois a gente conversa. Tá bom? Tá chegando Suzana Andrade, a rainha das manhãs nubladas. Um abraço e até. Tchau.
4: Tchau.
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0: Mas sou de 8 e 13 agora.
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0: Ô, produção, tá tudo pronto? Yes. Que maravilha! Então a gente pode, deve começar. Nós estamos em ZYD 741 nos 99,1 Rádio Estúdio FM. Bom dia!
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0: Tudo pronto para uma manhã maravilhosa hoje, segunda-feira. É, segunda-feira, 27 de julho de 2026. É um ano prazer. Bom dia, eu sou a Suzana Andrade, com muito carinho. Eu te faço companhia até o meio-dia. Vamos juntos. Tem música boa, né? Tem a sua participação, que eu amo demais. Quando você prepara seu gogó e manda aquele áudio maravilhoso, né? 98402-7371. Para você.

0: Na Estúdio 8 e 32, bom dia.
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3: Eu acho que você tem que mandar aquela mensagem. Mas manda o que tá no seu coração.
4: Porque se fosse eu falaria mais ou menos assim.
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3: Não, apaga.

0: Danilo e Davi. Apaga, apaga, apaga não. Bora mandar mensagem 984027371. Pra você interagir, mandar o seu bom dia mais do que especial. Afinal, a semana tá começando oficialmente, né? Trabalho. Vamos, Dali. Estúdio 8:36 agora.
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0: positivo e claro, sintonizado aqui, ó. Mas tudo. 8h40.
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0: Take That na programação Estúdio, a número 1 do seu rádio. Deixa eu ver quem tá passando aqui, ó, no WhatsApp da Estúdio. Oi, Su. Oi, Neia. Um beijo, Su. Bom dia, Anne, querida. É do bairro São Luís, a Jennifer também, né? Isso, um beijinho pra você, tá bom, Jenny? Luana, maravilhosa. A Mari, é hoje teu aniversário, sua loura linda. Beijo pra você, só confirma ali. Su, parabéns pra mim. Será que é hoje? Acho que é hoje, né? É, Mari, sou maravilhosa. Saúde, saúde, proteção divina pra você, que Papai do Céu te abençoe. Permita que você tenha uma vida feliz, realize todos os seus sonhos, né? Oi, Su, bom dia, bom dia. A nossa ouvinte Neia, é isso? Beijo, bom dia pra você, tá bom? Oi, Su, ótimo dia pra nós. Não assinou a mensagem, mas acho que é a Ana Paula. É isso, Ana? Ana Paula Fernandes, isso mesmo, é a Ana do Jaraguá. É, um beijinho, Ana, um ótimo começo de semana. É, a semana tá começando, vai ser linda. Já tá sendo, né? Na Estúdio 8h52 agora, tem aniversário Giassi rolando. 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
1: De volta na programação Estúdio FM. Oi, Su. Deixa eu ver aqui, chegando o áudio, peraí.
2: Bom dia, Su. Aqui é a Helena, do Araguaia 34. Quero participar do sorteio.
1: Oi, Helena. Um beijo. Beijinho, Helena, criançada de férias. A Tatiane também tá passando por aqui. Oi, Tati.
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0: Sem você eu não sei viver de jeito maneira, viu? Eu desejo que a sua semana seja maravilhosa, linda, feliz, próspera, né? Um beijo bem carinhoso pra você. 9:01, música da hora vem chegando e ela vem no oferecimento de Vale, Vale Multimarcas. 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

Felipe Ferrari, na programação estúdio, a número 1 do seu rádio 9:05. Agora tem recadinho aqui. O André, olha só. O André, todo apaixonado, é um maridão da Jaque, né? A Jaqueline, né? Filha da nossa querida dona Sheila. Su, 2 anos de casados hoje. Fala que o André ama demais, demais a Jaque. Aliás, estão formando uma família linda, né, André? Parabéns. 2 anos é o quê? Bodas de algodão, é isso? Eu acho que é algodão, né? Que simboliza a leveza.

0: né? Se renove, se multiplique sempre, tá bom? Um abraço pra vocês. Oi, Tati, querida. Su, manda um beijo para as meninas ali da Tempero Verde Refeições, a Kátia, a Ilma, a Vera, a Catione, a Estúdio, a nossa companhia de todos os dias. Ai, coisa boa, Tati. Um beijo, bom dia de trabalho, uma semana muito linda aí pra vocês, tá bom? Na Estúdio 9 e 7.
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0: 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A número 1 do seu rádio, 9:10 agora. Mundo Sertanejo vai começar. É pra aumentar o volume, cantar junto, fazer a festa nesta manhã de segunda-feira.
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2: Aí, ó. Isso é bom demais. Isso é da boa. Isso é um TBT de verdade.

0: toque aqui, ó, na Rádio Cidade FM, Mundo Sertanejo Panda, Castigo Mil Anos, pra você que tá aí trabalhando na lida, né, sendo feliz, começando a semana junto com a Estúdio FM. Beijo, Mário, meu amor. Acho que é hoje, né? Ah, hoje é festa, né, Mário? Parabéns, lindona. Que papai do céu te abençoe e te proteja, viu? Muita saúde pra você. Claro que sim, tá rolando durante o mês, né, gente? O mês de aniversário da nossa amada Jaraguá do Sul. 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
2: 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No Paredão de hoje, nós temos a primeira, Simone Mendes, Direitos Iguais. Música de número 2, Marcos e Belucci, Pena que você já namora. E a terceira, Kleber e Cauã, Mil Adjetivos. Tá valendo o quê, Chu? Tá valendo um Classic Burger, Brad Burger Delivery. Ai, coisa boa receber aí, ó, no conforto da sua casa. Aquele Classic Burger sensacional, saboroso, delicioso. Pra concorrer, você vai ali, ó, no WhatsApp da Estúdio e dá uma votadinha. 98402-7371.
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0: Dani Mendes, Direitos Iguais. É a primeira do nosso paredão. Música de número 2 é essa aqui, ó.
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0: E Belotinho, pena que você já namora. É a música de número 2 do nosso paredão. A primeira, Simone Mendes, Direitos Iguais. E a terceira tá chegando pra você aqui, tá bom? Kleber e Cauã, 1000 adjetivos, valendo um Classic Burger. Que delícia, Brad Burger Delivery pra você.
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0: escolheu a roupa tá sempre indecisa. Com qualquer uma delas vai ser a mais linda.
1: Sim, ó.

de número 3, passou ali no WhatsApp, deu uma votadinha, é, tem um Classic Burger Bread, Bread Burger Delivery pra você, tá bom? 936, oi, Ezequiel de Guaramirim passou por aqui, muito obrigada, Tati, querida. É, oi, Su, oi, Marcos, a Franzinha também, a Franciele. Ah, que não assinou mensagem. Oi, que perninho. Oi, Priscila. Priscila tá passando no WhatsApp da Estúdio. A Tatiane do Rio Serro. Ótima semana, Tati. Ó, Dia dos Pais tá chegando. 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
0: 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É manhã de segunda-feira, hoje 27 de julho, 20 graus é a temperatura, inverno brasileiro. Seguimos com muita música, com muitos prêmios na nossa manhã gostosa aqui do estúdio. Daqui a pouco tem donas da casa. Vamos dar-lhe que é tudo nosso.
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0: Não para de jeito maneira. Deixa eu dar uma espiadinha aqui como é que ficou o resultado nosso paredão de hoje. Ah, ficou assim a produção. Então tá bom. Vem pra cá. Kleber e Cauã. Não deu, meninos.
10: Que pena.
0: Não deu para Marcos e Belucci.
10: Eu vou meter le bala em ustedes, muchachos.
0: Nossa, acordou nervosinho hoje. É espanhol.
10: 3.
0: Que isso?
10: 2, 1. Fuego!
0: Simone Mendes, foi a campeã aí com a música Direitos Iguais. E quem tá levando o Classic Burger Bread Burger Delivery é a minha xará. E Suzana. Oi, Su, a Suzana do 9274, final 69. Quero agradecer a todos, olha, passaram no WhatsApp da estúdio. Você que contribuiu, que escolheu a sua música, um beijo. Um ótimo dia, a campeã.

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1: Exalta Samba, na programação 9h49.
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0: 9h58, música da hora vem chegando. 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

0: Na média boa. 10 e 1 agora, a gente finaliza o nosso Estúdio Play, segunda edição. 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Na Estúdio 10 e 2.
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0: De volta na sua manhã de segunda-feira, dia 27 de julho. Bom dia, Jaraguá do Sul. Bom dia, região. Eu sou a Suzana Andrade e continuo com você, mas a partir de agora, com os nossos meninos.
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0: 10h05. Excelente manhã de segunda-feira, 27 de julho. Termômetro Estúdio FM na casa dos 22 graus. Donas da Casa vai começar pra você que tá aí do outro lado, na lida, na labuta diária, né? Em busca do teu sustento, do sustento da tua família, da realização dos teus sonhos, dos teus projetos de vida. Ai, que papai do céu abençoe sua semana, a sua segunda-feira, né? Que ela seja repleta, né, de energia, de coisa boa e que a Estúdio faça parte da sua vida, viu? Hoje tem. Nossa, que menino cheiroso. Tá elegante, né? Você sempre está muito elegante, tá bom? Pode aplaudir, porque eu acho que tá um arraso hoje. É. Tudo na vida dos famosos eu deixo pra ele, viu? É. E mais um pouco, né, Leão?
7: Oi, Su, uma semana cheia de luz pra todos nós.
0: Excelente manhã, Leão Lobo, de segunda-feira. Hoje tem uma chuleta. Que delícia. Chuleta com polenta do Gaúcho Chopp Cozinha pra galera que tá ali, ó, no WhatsApp da Estúdio, já mandando aquela mensagem linda, né? 98402. 7371. Você não mandou ainda? Ó, oh, companhia, tô aí, ó, esperando, já tô no maior bate-papo com a galera no WhatsApp e eu vou passar.

0: Fecundos e foram vistos de mãos dadas. Zé Felipe e Lara entraram no mesmo carro e seguiram para um after, onde teriam permanecido juntos durante a noite. As imagens rapidamente chamaram a atenção nas redes sociais, principalmente pela proximidade entre o cantor e a influenciadora. Apesar dos registros, os dois não confirmaram publicamente um relacionamento ou falaram sobre a natureza da relação. Lara Jucá é influenciadora digital e empresária. Ela produz conteúdo relacionado à moda, beleza e lifestyle e mantém uma grande audiência em plataformas como Instagram e TikTok. A influenciadora também ganhou notoriedade por causa de seu relacionamento com o rapper Orochi, né? Os dois viveram uma relação marcada por idas e vindas. O namoro chegou ao fim em maio. Desde então, Lara não assumiu publicamente um novo relacionamento. Até agora. Vamos ver.
1: 10:08. Foi ali dar mais piadinha, né? Pra ver quem é Laura Jucá. Eu sou bem por fora, né? Desses influencers aí, né? Uhum. Sonho bom é com você.
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0: Giovanni Bruno e Marrone, dando aquela judiada, né? Que a gente gosta, me faz se odiar. Mas não, faz isso não. De jeito maneira. Oi, Su, bom dia. Quero participar do sorteio da chuleta. Tem chuleta com polenta do Gaúcho Chope Cozinha. Não assinou a mensagem. Aí fica difícil. Tem que assinar a mensagem, viu, meu povo? Isso. Oi, Ademir, bom dia, seja bem-vindo. Deixa eu ver quem mais aqui. Peraí, tá carregando a mensagem, demora um bocado, né?
1: Bom dia, isso. Bem, abençoada semana para todos nós. Quero participar do sorteio. Sofia do Raul.
0: Oi, Sofia. Vou colocar de novo que tá acelerado.
1: Bom dia, tudo bem? Abençoada semana para todos nós. Quero participar do sorteio. Sofia do
0: Raul. Oi, Sofia, um beijo, um ótimo dia. O Atos também tá passando por aqui. Deixa eu aumentar esse presente de hoje. Come lança em dose dupla, tem combo do Xuxa. São dois dogs duplos, mais duas garrafas de Coca-Cola KS. Super dog do Xuxa pra você, tá bom? Tem chuleta com polenta do Gaúcho Chope Cozinha. Ai, coisa boa. Na Estúdio 10 e 18.
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2: 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Fechou, meu queridão?

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2: De volta na melhor sintonia, ou seja, a sua, é você. Nosso ouvinte, isso, Jeffrey, é a razão da nossa felicidade, do meu sorriso, saber que você tá aí, viu? Você tá bem? A família tá bem? Ô, oh, coisa boa, né? 10h22. Leão.
3: Vini Júnior curte férias na Jamaica, como a gente já sabe, ao lado da família de Bob Marley. As férias de Vini Júnior seguem a todo vapor. Depois de passar pelos Estados Unidos, Itália e Brasil, o atacante do Real Madrid agora aproveita dias de descanso nas praias da Jamaica. Ontem ele se encontrou com a família de Bob Marley. O jogador passou a tarde na piscina com os herdeiros do cantor jamaicano. No Instagram, Cedella Marley, filha do intérprete de On Love, publicou uma foto ao lado do brasileiro. Passando a tarde toda com Vini Júnior. Obrigada por estar conosco. Viva o Brasil! Escreveu a cantora na legenda da publicação. Vinícius curtiu um post e respondeu com um emoji de coração. Na noite de sábado, Vini e Virgínia também marcaram presença na festa de aniversário de 80 anos de Dona Rita Marley, viúva de Bob Marley e conhecida como a Rainha do Reggae. Os dois foram casados de 66 até a morte do cantor em 81. Virgínia compartilhou registros da comemoração nas redes. Em uma das imagens, ela e o jogador aparecem ao lado de Rohan Marley, empresário e um dos filhos de Bob Marley. Bacana.
2: 10h23 na estúdio.

0: Péricles com ela, Ana Castela. Simplesmente acontece. Já pensou? Perto do meio-dia. É o seu nome ser divulgado aqui na lista do campeão. No sorteio, você vai levar chuleta com polenta do Gaúcho Chupi Cozinha. Combo do Xuxa. Super Dog do Xuxa. É combo em dose dupla. Nesta manhã de segunda-feira, 23 graus. Um sol lindo, né? Pra que você aproveite o seu dia, sua semana, né? Quem tem casa, eu sei como tá aproveitando. Dando uma geral na casa e lava a roupa e põe roupa pra fora, né?
1: Bom dia, Su.
0: Oi.
1: Aqui é o Hudson, do Santo Antônio.
0: Oi, Hudson.
1: Passando pra desejar uma boa semana aí pra vocês, pra toda
0: Obrigada.
1: Jaraguá do Sul.
0: Vamos dali, Hudson. Boa semana. A Mari também tá passando por aqui. Oi, Mari, do João Pessoa. Um beijo, lindona. Na Estúdio 10:32 agora, informou o Giassi. 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

0: ótima semana, Helene de Três Rios do Sul, a Karen de Nereu Ramos, oi Sheila, seja, olha que saudável o almoço da Sheila, é bom apetite, viu? O intestino deve funcionar que é um reloginho, né? Tá vendo, André? Laranja, ó, beterraba, couve-flor.
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0: verdade. Bruno e Barreto, Texana, 37 na programação. Oi, Graciela. Graciela do bairro Ilha da Figueira tá passando aqui na programação, né, Graci? Quem mais?
1: Bom dia, sou. Oi. Me coloca no sorteio, Marli.
0: Oi, Marli, como é que você tá, meu amor? Um beijo, ótima semana. Ai, vai ser uma semana linda, já tá sendo, né, um solzão te convidando a ser feliz, né, aproveitar o seu dia, né, a demonstrar, né, o quanto você ama as pessoas aí à sua volta, né? Não perca a oportunidade de fazer o bem, de ser feliz, né, de demonstrar o que você sente. Oi, Ricardo. Ricardo é nosso ouvinte fiel, né, Ricardo? Ali do bairro Ilha da Figueira. Hoje tem combo do Xuxa, tem chuleta com polenta, do Gaúcho Chopp Cozinha. É comilança em dose dupla pra quem tá ali, ó, no WhatsApp da estúdio. Na estúdio 10h45.
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0: 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De volta na sua manhã linda, né? Segundona começando. Oi, Charles, seja bem-vindo, bom dia. Maria também tá passando por aqui. Oi, Maria. Alô, Juliana de Guaramirim, tudo bem com você, Ju? 10h51 agora.

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1: Felipe Duran, 10 para as 6 na programação Estúdio Música da Hora. 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
1: Pra quê? Murilo Rufi, aquela saudade estranha. Deixa eu mandar beijo, bom dia pra nossa lindona lá em Seredeiro. Oi, Márcia. Beijo, bom trabalho pra você, viu, Márcia? A Vanessa, linda. Oi, Su. Hoje na Lida, pertinho de casa. Ai, que visão linda, né? Ô, Vanessa, beijo, maravilhosa. Bom trabalho, uma semana linda. Estela. Beijo pra você, Estela. Obrigada pelo carinho. Deixa eu ver quem mais aqui.
2: Su, coladinha. Oi. Aí no estúdio, acompanhando o Donos da Casa. Quero concorrer a esse combo aí do Gaúcho, show de cozinha. Cleiton, do Água Verde.
1: Oi, Cleiton. Hoje a comilança tá em dose dupla, viu, gente? Ó, tem combo do Xuxa. São dois dogs duplos, mais duas garrafas de Coca-Cola KS. Pera aí que não acabou, não. O buchinho vai ficar cheio, feliz, porque tem chuleta com polenta do Gaúcho Chope Cozinha, viu? Estúdio 11 e 1 agora.
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1: 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Agende agora, 3271-8825, pode ligar, pode mandar zap também. 11:04 e a gente continua com você, de bem com a vida sempre, música boa na programação estúdio, uma comilança, gostosa, viu? É, dá gosto, é chuleta com polenta, é super dog do Xuxa. Vem, embaixador,

0: Aí complica, hein? Danilo Davi na programação estúdio. Ah, sim. Um abraço, o Cezinha. Um abraço pra você, bom dia, viu? Adriana do bairro Vila Lalau. Tá no sorteio, Adri. Caiu no zap da estúdio, já não tem nem mais pra onde correr, tá bom, maravilhosa? Um beijo. Quem mais?
1: Oi, Su, oi. Bom dia, tudo bem?
0: Tudo.
1: Manda esse combo do Xuxa pra mim. Jaqueline de Guaramirim.
0: Oi, Jaque.
1: Boa semana pra nós.
0: Vamos dar ali, um beijo, Jaque. Ó, não tem somente o combo do Xuxa não, viu? Além dos dois dogs duplos, mais duas garrafas de Coca-Cola KS. Tem chuleta com polenta pra você saborear ali no Gaúcho Shop Cozinha. Quem mais tá passando por aqui? Oi, Su. É, deixa eu ver aqui. Manu linda de Guaramirim. Um beijo, Manuzinha. Ótima semana. Quem mais?
2: Bom dia, Su. Aqui é o beijo da Estrada Nova. Manda esse dog Xuxa aí pra mim.
0: Coisa
2: beijo,
0: boa.
2: Beijo, manda pra mim.
0: Ai, que linda. A Vanessa mandou a visão que ela tem quando é da janela da sua casa. Que paraíso, né? Um beijo pra você, tá bom, Vanessinha? Quem mais tá passando por aqui?
3: Bom dia, Su.
0: Oi.
3: Aqui é o Cristofolim, da Estética Automotiva. Põe no sorteio aí.
0: Um abraço. Valeu. Caiu no zap da estúdio, já tá concorrendo, viu? Quem mais tá passando aqui? Vamos lá.
4: Bom dia, Suzana.
0: Oi.
4: Linda.
0: Bom dia.
4: Passando pra desejar uma abençoada semana para todos nós, com bastante saúde e paz. Gostaria de participar dessas guloseimas de hoje aí, minha querida. Um abraço, tudo é bom. Tchau, Santa Luzia.
0: Valeu. Oi, Pedro. Pedro do bairro Nova Brasília. O Christian também tá passando por aqui. O nosso queridão Arthur.
5: Bom dia, Su. Atualmente do Maiveiras falando. Excelente manhã de segunda-feira, uma semana abençoada para nós. Meu voto vai na número...
0: Só chegou agora.
5: Dessa moral, manda esse plástico burger pra cá, da Brag Burger.
0: Ô Arthur, só chegou agora a tua mensagem do paredão, viu? Um abraço pra você. Mas caiu no zap da estúdio, já vai concorrer também ao presente aqui do Donas da Casa, tá bom? O Vanderlei de Guaramirim também tá passando por aqui. Oi, Su. Oi, Diego, lá de Xereder. Deixa eu ver aqui. Su, manda um abraço aí pra todos os vigilantes. É o Diego Henke de Xereder, é isso? Um abraço pra você, tá bom? Obrigada pelo carinho. Oi, Suzana, ótima segunda-feira pra você. O Everton de Xereder também passando por aqui. Deixa eu ver o que a Stephanie mandou, peraí.
6: Oi, Su, bom
0: Oi.
6: Dia.
0: Pois.
6: Uma semana linda e abençoada pra todos nós. E eu quero participar desse sorteio, me coloca.
0: Uhum.
6: É Stephanie do Rio Selo Primeiro. Beijo.
0: Beijo, lindona. Na estúdio 11 e 17.
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0: De volta na programação Estúdio aqui nos 99,1. É o Donas da Casa, até o meio-dia. Hoje teremos o Senhor Porta Nova na programação, é? Com o hashtag Estúdio em sua primeira edição. Tá ali já, aquecendo, né? Porta Nova.

0: Na Estúdio 1125.
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0: donas da casa. Tem ouvinte na área, os melhores, né? Isso, os melhores. Aqui,
1: bom dia, Su. Oi. Tudo bem? Manda esses brindes pra mim. Eu, Clóvis, aqui do Estrada Nova.
0: Oi, Clóvis.
1: Manda aí pra mim comemorar com meu filhão Meijo e minha esposa Cristiana. Valeu.
0: Valeu.
2: Cadê? Bom dia, Su. Oi. Tudo bem? Aqui é a Márcia do Vila Lindy. Quero desejar uma ótima semana para todos nós. Deus abençoe e beijos.
0: Beijo!
2: E manda para mim esses prêmios aí.
0: É que, ó, tá com a criançada lá, né? Um beijo, bebê.
3: Oi, Suzana, bom dia. Tudo bom? Passando aqui para desejar um feliz aniversário para minha amiga Mari, que tá de aniversário hoje.
0: E, viva Mari!
3: Desejar tudo de bom para ela. Falar que eu amo muito e mais à noite vamos estar comemorando o aniversário dela.
0: Vai ter festa, é coisa
3: Manda
0: boa.
3: Manda um abraço pra Mari.
0: Mari lindona, já
3: Minha
0: parabenizei.
3: Suzana.
0: Parabenizei
3: beijo
0: a Mari.
3: Beijo e ótima semana pra todos.
0: Beijo, beijo, beijo. Mari, sua linda, olha que dia especial hoje pra comemorar seu aniversário, né, Mari? Oi, Su, oi, Pedro. Pedro, pessoal da Super Gás Brás, lá de Araucária, nas entregas em Jaraguá do Sul. E qual é a rádio que eles estão ouvindo? Ah, estúdio. Um abraço. A Laci também tá passando por aqui. Oi, Su, manda pra cá esses brindes. Não assinou a mensagem. Oh, companhinho. 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
0: 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É manhã de segunda-feira, hoje 27 de julho. Você tá de férias? Ai, coisa boa, né? 25 graus é a temperatura, hein? Inverno? É, inverno brasileiro, viu? Bem de leve. Da vida dos famosos, né, Leão?
15: Virgínia relata susto com tubarão durante passeio no mar na Jamaica. A influenciadora Virgínia Fonseca compartilhou nas redes sociais que levou um susto durante um passeio no mar em Montego Bay, na Jamaica, no sábado. A loira viu um tubarão atacando uma raia a poucos metros de onde ela estava, apagando de gatinha no mar da Jamaica até que arrasta para o lado, escreveu na legenda da publicação. Em seguida, mostrou um vídeo em que o animal aparece se debatendo na água. Apesar do susto, a viagem de Virgínia e Vini Júnior segue descontraída. Pouco antes de embarcarem para o Caribe, Vinícius e Virgínia fizeram um passeio pelo Cristo Redentor ao lado do ator americano Terry Crews. Antes, o casal estava em São Gonçalo.
0: 11:37

0: Confirme.
1: Estúdio A, número 1 do seu rádio Panda, eu te seguro. É, te seguro comigo aqui, ó, nas ondas do estúdio até o meio-dia. Depois hoje, você vai almoçar com o nosso queridão Regis Porta Nova, trazendo o hashtag estúdio em sua primeira edição. É, hoje você almoça e janta com o Regis Porta Nova, viu? É, oi, Su, oi, Evelyn e Nicolas, estão ouvindo a rádio no carro comigo. Um beijinho pra vocês aí, tá bom? A Marisa, do bairro Santo Antônio, beijo. Ai, você tá numa semana de férias, que coisa boa, né? Aproveita bastante, né? Pra descansar, pra passear, né? A gente sempre acaba tirando aqueles dias pra organizar a casa, né? E coisa boa. Marisa, um beijo, tá bom? A Cíntia também tá passando por aqui. Oi, Cíntia. A Jennifer de Xereder. Tem áudio? Tem. A gente gosta. Deixa eu dar uma...
2: Bom dia.
1: Oi.
2: Tudo bom dia, bem?
1: Tudo
2: é
1: bem.
2: Querida Nova Brasília. Quero muito esses prêmios. Uma ótima semana pra todos.
1: Beijo, Marceli, querida, quem mais?
3: Bom dia, Su.
1: Oi.
3: Aqui é o Cauê, da Estética Cristofolini também. Manda um sorteio aí pra gente aí.
1: Um abraço, bom trabalho. Hoje o pessoal da lavação tá na lida, né? Um dia bonito, colocando tudo em ordem, né? Deixando tudo limpinho.
4: Terminando mingau.
1: Bom trabalho aí, menino, tá bom? Oi, Suzana. Oi, Rogério. Um ótimo dia pra você, tá bom? Eu vou ali, ó. Volto já. Na Estúdio 11:47.
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1: 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Daqui a pouco tem sorteio, hein? A gente vai saber quem vai levar toda essa comilança hoje. 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
4: Existe uma teoria que se chama 90-10, onde uma pessoa tem 90% daquilo que você procura em alguém, só que você foca naqueles 10% que falta. Aí você sai pra rua, se aventura, e realmente você encontra aqueles 10%, mas não se deu conta que perdeu os 90%.

0: 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Quem tá levando toda essa comilança hoje, ó, tem chuleta com polenta do Gaúcho Sopa e Cozinha. Tem dois dogs duplos, mais duas garrafas de Coca-Cola KS, Super Dog do Xuxa, comilança em dose dupla pra Marisa, do 9789, final 52. Aê, Marisa! Participei, não ganhei, não ganhou ainda. Cola na estúdio, porque o nosso queridão Regis Porta Nova tá chegando e tá chegando cheio de prêmios pra você, tá bom?
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0: Pontualmente meio-dia, até amanhã.

0: Estúdio FM, a número 1 do seu rádio. É, eu faço tudo isso por você, né? Everything I do it for you. É, muito bom. Brian Adams, que clima, hein? Que clima bom pra gente começar a nossa tarde. Fechando aí a Donas da Casa com a Suzana Andrade. Seguimos após o intervalo. Porta Nova com você, muito prazer. 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Por falar em hashtag, após o intervalo a gente começa. Sim, hashtag estúdio, após o intervalo. 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
0: Ó o jeitão, ó. Ó o jeitão do menino.
7: Alô, Porta Nova. Oi. Você tá de brincadeira, né? Meu. Presta atenção no serviço.
0: Tá bom. ZYD741, 99,1 MHz no seu rádio. Regis Porta Nova no comando da nave. Vai.
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0: Uma ótima tarde pra você, ouvinte ligado na Estúdio FM.

0: Beleza? Quem participa concorre a essa porção espetacular do Gaúcho Chopp Cozinha. Um frango com fritas e mais dois chops do Gaúcho Chopp Cozinha. Combinado? 98402-7371 para você participar com a gente. Daqui a pouco tem previsão do tempo, tem clássicos da 99. Tá começando!
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1: Ai, ai, ai, estúdio FM é número 1 do seu rádio. Tudo bem por aí? Boa tarde. Bom almoço pra você. Dia lindo, hein? Desde sábado, né? Um final de semana bem bonito. A gente aproveitando aí, curtindo a programação da estúdio. Hashtag que momento, galera. Participando aqui, ouvindo no carro, na paisagem, no trabalho, os cachorros. Tá todo mundo concorrendo aqui, tá bom? A essa porção de frango com fritas e dois chopps do Gaúcho Chopp Cozinha. Bom demais, hein? Então a brincadeira é assim. Hashtag você pega o celular e tira uma foto de algo que te chama a atenção agora, nesse exato momento. Bora pra cima, pra baixo, pra baixo, clica e manda com a hashtag que momento. Combinado? Participe e boa sorte. 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

0: Olá, Estúdio FM número 1 do seu rádio, belo tempo de aprender, fechando mais um bloco aqui do nosso hashtag Estúdio FM, hashtag que momento, tá bom? Valendo essa porção do gaúcho, chope e cozinha, porção de fritas, frango com fritas, né? E dois chopes, tá bom? É pegar o seu celular e tira uma foto de algo que te chama atenção agora, nesse exato momento, e manda com a hashtag que momento, beleza? Vamos falar de Campeonato Brasileiro? Bora! Tivemos nesse final de semana a 20ª rodada do Brasileirão. No sábado, Atlético Paranaense 2, Internacional 0. Na Vila Belmiro, Santos 2, Chapecoense também 2. Ê, Santos, hein? É, o Neymar ainda fez o gol de empate nos pênaltis, né? São Januário, Vasco 1, Mirassol também 1. Ê, Vasco, hein? No domingão, os jogos de domingo, Cruzeiro 0, Botafogo 1. Bahia 1, Corinthians também 1. Bragantino 0, Coritiba 0. Grêmio 1, Fluminense 1, Flamengo 1, São Paulo também 1, cheio de empate, hein? Remo 2, Vitória 0 e Palmeiras perdeu em casa, hein? Que loucura! Palmeiras 1, Atlético Mineiro 2, os jogos do Brasileirão. Os quatro primeiros colocados, Palmeiras, líder isolado, 44 pontos, Flamengo tem 38, Atlético Paranaense 36 e o Fluminense 33. No rebaixamento, Vasco tem 21 pontos, o Remo 21 também, Mirassol 20, e a Chapecoense com 10 pontos. Diria que a Chapecoense uma virtual rebaixada. E aí do Mirassol até o Santos, até o 14º, né? Aí a briga do rebaixamento, né? Vamos seguir com a próxima rodada neste meio de semana. A 21ª rodada do Brasileirão começa nesta quarta-feira. Falando de Brasileirão aqui no hashtag. Estúdio FM, meio-dia e 31.
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4: 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Beleza, beleza, maravilha. Já estamos de volta aqui na programação do Hashtag Estúdio. Daqui a pouco, pra gente matar saudades, tem clássicos da 99, hein? Excelente tarde pra você, bom almoço.

0: 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Legal, começando a semana aqui com a gente, né? Programação legal pra você curtir, né? Desde cedinho com o Cowboy, o Estúdio Atualidades, Donas da Casa, né? Passando aí pelo Rádio Blog com o Guido daqui a pouquinho, tem o Chá das 5, a gente fica juntinhos aí durante todo o dia, você que tá no trabalho aí, também os costureiros, costureiras, que tá no serviço aí também, almoçando também, legal, que bom que você tá aqui com a gente. 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Então fiquem ligados aqui na programação que a qualquer momento pode rodar a vinheta dos parabéns para Jaraguá do Sul. Quando você ouvir a vinheta de parabéns, você já manda sua mensagem pra cá, tá bom? No 984027371 com a hashtag Jaraguá do Pix, que aí você concorre a um Pix de R$150 na hora ali pra você, tá bom? Então fiquem ligados na programação da Estúdio. Hoje tem, daqui a pouquinho pode rolar a vinheta, então preste atenção quando você ouvir, você manda mensagem pra nós aqui, tá bom? 984027371. Olha o intervalo, eu volto já com mais sucesso pra você. Estúdio FM, meio-dia e 43.
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0: 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E hoje tem presente do Gaúcho, né? Hashtag que momento. Pega o celular, tira uma foto de algo que te chama a atenção agora, nesse exato momento. Manda com a hashtag que momento. Você concorre a uma porção de frango com fritas e dois chopps do Gaúcho Chopp Cozinha.

0: 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Bruno e Marrone, já não sei mais nada. O que eu sei é que a música da hora está chegando. 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

0: 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Música da hora, fechando muito bem aqui com Jads e Jadson, Vitor e Léo. Após o intervalo, vamos matar saudades. Tem clássicos da 99. Vamos lá. 99,1. 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Boa tarde.
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2: Spending My Time. É uma canção do grupo de pop rock sueco Roxette. É a quinta faixa e quarto single do álbum Joyride, de 1991, sendo lançada em 30 de outubro de 91. A revista Billboard descreveu a canção como uma balada pop rock com pegada acústica, observando também que a melodia memorável e o vocal rouco que provém da garganta por parte de Marie Fredriksson são os verdadeiros destaques da faixa. Marie Fredriksson e Pierre Gasly, os comentários são dispensáveis. Eles são ótimos, são maravilhosos. Marie foi uma das maiores cantoras do mundo, enquanto Gasly, não só como compositor, se destaca também por sua personalidade própria e, por vezes, até subestimada. A canção é do disco mais vendido do Roxette, já tendo superado a marca de 11 milhões de cópias vendidas. Número até pequeno para a maestria desse clássico. What's

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Uma música que aborda os encontros e desencontros amorosos dessa vida, a saudade e a memória afetiva. Ela conecta o sentimento do amor com a própria identidade e o charme do cotidiano brasileiro. Um dos clássicos do Guilherme Arantes, Coisas do Brasil, de 1986. Antes ouvimos Roxette, Spending My Time, nos clássicos da 99. De volta hoje à noite, na segunda edição do Hashtag Comigo. Excelente tarde.

0: Tarde, agora 1h14.
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0: 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Seguimos com a melhor programação para você curtir aqui o hashtag Estúdio. Hoje a hashtag é a hashtag Que Momento. Pega o celular, tira uma foto de algo que te chama atenção nesse exato momento e manda com a hashtag, tá bom? Que Momento. Valendo porção de frango com fritas e 2 chopps do Gaúcho.

0: 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Hashtag que momento. Galera participando aqui com a gente. Muita gente mandando foto da paisagem, do céu azul, né? Estamos no pleno auge do inverno e uma temperatura de 27, 28 graus, né? Uma começo de semana com calor e amanhã eu acho que vai fazer mais calor ainda. Deve estar chegando uma frente fria e com a chegada da chuva, né? Ela vai empurrando aquela massa de ar quente, né? Então amanhã teremos acho que um dia até mais quente que hoje. E a previsão é que na quarta-feira já chova, né? Então você que está participando com a gente com a hashtag Que Momento, daqui a pouquinho tem o resultado, quem vai levar esta porção do Gaúcho, Chope e Cozinha, tá bom? Participe com a gente aí. 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
4: 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Seguimos com muita música para você começar bem a semana aqui. Na

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1: Guilherme Santiago,
2: é muito amor.
3: 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Muito bem. É impressão minha ou aqui na minha frente acabo de ver uma lixeira, não sei se foi o vento que derrubou, alguém que derrubou ela, né? Essas lixeiras que estão colocando novas aqui na cidade. Ali do outro lado da rua aqui da rádio já tem uma jogada no chão ali. Não sei se... Não pode ter sido só o vento, não tá ventando forte, né? Vai entender, né? Alguém bateu ali, eu não vi, só tô vendo ela caída agora. Vamos buscar nas câmeras. Que loucura, hein? Novinha, a lixeira já tá detonada ali no chão. Que fase, hein? Seguinte, fazer um intervalo e eu volto já com o resultado. Galera, daqui a pouco tem Guido Kazubo trazendo pra você o Rádio Blog. Fiquem ligados na programação que a qualquer momento também rola a vinheta dos parabéns pra Jaraguá do Sul dos 150 anos. E você já, quando ouvir a vinheta dos parabéns, já manda mensagem pra cá no 984027371 com hashtag Jaraguá do Pix, tá bom? Quando ouvir a vinheta, chama! 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
3: 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Muito bem, quem tá levando a porção do Gaúcho Chopp e Cozinha, frango com fritas e dois chopps, é a Margali, a Maga, do 8489, final 89. Aê! Foi você, parabéns, Margali!

0: 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Muito bem, vamos lá para a música da hora que ela está chegando. 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Tá chegando a música da hora e na sequência tem o Guido Cazubo com o Rádio Blog. Eu volto no Chá da 5.
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0: 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Ed Sheeran, pra fechar mais um hashtag, daqui a pouco tem Rádio Blog. 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
0: 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Boa tarde, turma. Tudo bem por aí? Estamos chegando, ZYD741, Rádio Estúdio, FM 99.1 MHz, Jaraguá do Sul, Santa Catarina. Eu sou o Guido Cazubo, com você a partir de agora.
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0: 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Aê, começando mais uma semana, seja bem-vindo, bem-vinda à nossa programação. Segunda-feira, 27 de julho de 2026. Começando com uma segunda-feira linda, nos convidando para viver essa vida intensamente nessa semana. 27 graus a temperatura. Que delícia, meu povo! Bom demais saber que você tá aí junto comigo. Ó, prometo trazer muita música legal para você. É, os assuntos estão bombando na internet, aqui com o nosso Rádio Blog. Claro que a gente começa com...
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0: Bora lá, a partir de agora você vota na sua música preferida. Entre 3 opções que eu vou dar aqui agora. E aí, se a música for a mais votada, já sabe, a gente ouve de novo depois, né? E ainda tem prêmio pra você. 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O espanhol já está aqui.
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0: Vamos lá. Música 1, Wesley Safadão, Rei Vaqueiro, Displicente. Música 2, Felipe Rodrigo, Ignora. E a 3 é com Ana Castela, É Que Eu Não Te Esqueci. E aí, qual delas você salva do paredão?
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0: Aí a música 1 do Paredão, Wesley Safadão, com o Rei Vaqueiro aqui na Estúdio FM Displicente. Se você gosta dela, você manda aqui no WhatsApp, música 1. É, temos mais duas aqui. Tem Felipe Rodrigo, Ignora, a música 2, que vai tocar agora. E também Ana Castela, É Que Eu Não Te Esqueci, valendo pizza dog de carne seca.
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0: E o Rodrigo ignora, esse é o nosso paredão. Você vota na sua música preferida, a mais votada, a gente ouve de novo e você concorre à Pizza Dog, carne seca da Pizza Dog. Agora vem a 3, Ana Castela, É Que Eu Não Te Esqueci.
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0: Tarde FM, é o número 1 do seu rádio na Castela. É que eu não te esqueci, a nossa terceira opção aqui do Paredão teve a 2 com Felipe Rodrigo Ignora, e a primeira Wesley Safadão, um rei vaqueiro displicente. Galera voltando aqui, Juliana, boa tarde pra você em Guaramirim, curtindo a programação, valeu. Quem mais? Oi. Ó, oh, mandou cantando. Não, só mandou a música, tá certo. Valeu. Quem que é essa pessoa? Jesus. Deixa eu ver. É Ana Paula Fernandes. Valeu, Ana. Boa segunda-feira pra você. Obrigado. Ah, deu pra entender. Votou na 3. Ah, em Guaramirim. Vanderlei votou. Muito obrigado. Na Figueira tem o Ricardo. Valeu. Wilson Marquardt. Luana, o Cleiton, o Ademir, Arthur, Priscila, Marcos, é espanhol, tem uma galera aqui.
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0: Após o intervalo, o resultado. Estúdio FM 2:13.
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1: Ah, muito bem, estamos de volta com o nosso Paredão e temos aqui o resultado, meu querido espanhol.
2: Ai, se eu te pego.
1: Se eu te pego, pizza dog, carne seca, vai pra ele. Final do telefone, 3439, Ademir, você ganhou, meu jovem. Aê. Só passar aqui na Estúdio FM e retirar sua pizza dog. Fechou? Vamos lá pro resultado então. Resultado: Wesley Safadão, Rei Vaqueiro, vão pra parede que não deu pra vocês hoje. É, e Felipe Rodrigo, né? Da música 2, ignora, não deu pra vocês também. Vão pra parede. Quem levou essa edição do Paredão foi ela, Ana Castela, música 3, com ela que eu não te esqueci. Vamos lá pro resultado, então. Agora todos devidamente emparedados. É contigo, espanhol.
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0: Estúdio FM, a número 1 do seu rádio, Belo Senhor, fechando uma sequência aqui no nosso rádio blog. Também, ó, a partir de agora, você que participa aqui comigo vai estar concorrendo uma fritas com bacon e cheddar, presente do Gaúcho Chopp e Cozinha. Já começar bem a semana. Dale, 984027371 é o nosso WhatsApp. Ah, inclusive, fica ligado, porque continua a promoção Jaraguá do Pix e a qualquer momento tem vinheta. 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Ouviu a vinheta? 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Fica colado aqui na estúdio que a qualquer momento tá rolando. 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

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Bora lá, é o mega feirão da Via Verde com a gente aqui no Rádio Blog, 2h32, ótima tarde para você, trabalhando, curtindo a nossa programação aí de boa, começando mais uma semana, e aí, baterias recarregadas? Bora lá, força na peruca! Agora curtir um som legal, tem Zezé de Camargo aqui na estúdio.

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1: 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Bruno Rosa, Murilo Huff. Atriz demais, Luma.
2: Boa tarde, Guido. Tudo bem?
1: Tudo bem.
2: Mandando áudio com essa voz rouca de tosse, mas tudo certo.
1: Tudo certo.
2: Tô passando pra desejar uma ótima segunda, uma ótima semana.
1: Ótima segunda.
2: E eu quero participar desse... Essa batata frita aí, hein? Vai que ajuda a melhorar a minha garganta, né?
1: Lá vai.
2: Um beijo, Luma, no seguinte.
1: Sim, é. 9 a cada 10 médicos recomendam batata pra dor de garganta, com certeza. Boa sorte aí, Luma, e melhoras aí. Ô Simone, boa tarde. Vanderlei de Guaramirim também tá ligadão. Alô, Juliana. E a Oki Totique, boa tarde pra você, meu querido. Boa semana, tamo junto. Tem fritas com bacon e cheddar do Gaúcho Shop Cozinha. 984027371. Eu volto já. 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

0: Stund FM, Tribalistas, Velha Infância, agora 2h52. Vem curtir comigo a música da hora, junto com Bali Multimarcas. 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

0: Estúdio FM, é número 1 do seu rádio, Henrique Juliano Romântico, aqui no nosso rádio blog.
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0: Muito bem, né? Repercutindo aqui o filme da Netflix sobre o caso da Elise Matsunaga. Né? O nome do filme é Elise, Sombras de uma Mulher. E aí, tá dando o que falar. A gente já comentou na semana passada, né? A repercussão do caso, enfim, né? As expectativas para o lançamento do filme. Pois bem, né? Foi lançado e voltou a colocar a família da ex-detenta no centro das atenções. A filha da Elise e do empresário Marcos Matsunaga, ela hoje está com 16 anos e vive aí sobre os cuidados dos seus avós, né? A Mitsu e Misako Matsunaga, né? Ela está sendo criada por eles desde a prisão da Elise, né? E aí o que aconteceu? O pessoal aproveitou esse período de férias para, né, levar a menina para viajar e se preservar também, né? De comentários e das pessoas, né? Porque querendo ou não, ela fica nos holofotes, ainda mais que ela apareceu no filme. Mesmo como nenenzinha, mas apareceu. O pessoal fica curioso. Onde que tá essa menina hoje, com 16 anos, né? Então ela recebeu autorização da justiça para fazer viagens internacionais, o que gerou manchetes, afirmando que ela teria deixado o Brasil. No entanto, né, não há confirmação de mudança definitiva. A identidade e a rotina da jovem seguem preservadas para garantir sua privacidade e que assim seja, né? 12h58, daqui a pouco a gente continua. Se tá rolando na internet, a gente comenta aqui no Rádio Blog. Confirmando, 2h58 na estúdio.
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0: Uou, boa tarde, estamos de volta, 3 em ponto. Programação da Estúdio FM na sua tarde de segunda-feira, 27 de julho. Seguimos, ó, tem fritas com bacon e cheddar do Gaúcho Shop Cozinha. 98402-7371. Agora tem Bruno e Marrone.

0: noite pra você, Maria. Obrigado pela companhia. Darlan, do São Luís, participando aqui também do sorteio. Valeu, muito obrigado. Ó, mais um do São Luís, é o Paulo. Boa semana pra todos nós. Valeu, meu amigo. Tamo junto. Quem mais? Alô, Marcos.
1: Oi, boa tarde. Quero participar desse sorteio. Parabéns pelo excelente programa.
0: Aê.
1: Iniciando a semana com muita alegria.
0: Valeu,
1: muita
0: Marcão.
1: Música bonita.
0: Boa, tamo junto, meu querido. Ó, tem fritas com bacon e cheddar do Gaúcho Shop Cozinha. Música boa, dica de economia, programação da Estúdio FM fazendo a trilha sonora da tua segunda-feira. Vamos que vamos. 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
0: Abraço ao nosso querido Douglas Rantum, que sobreviveu à despedida de solteiro, ideia. É, mais ou menos, porque quando chegou em casa, me faltou levar um cacete da ideia, né? Chegou daquele jeito. Abraço, Douglas, rapaziada da HR. Tamo junto. 13 e 14, Marcos e Bellucci.

Estúdio FM, a número 1 do seu rádio, Felipe Araújo, estranho de novo, aqui no nosso rádio blog. Daqui a pouco a gente vai comentar mais os assuntos que estão bombando na internet. Por exemplo, teve aí o campeonato de Farmar Aura em Jaraguá do Sul, um dos eventos mais comentados esse final de semana, também as repercussões aí, né? Teve gente que ficou assustada. É. Daqui a pouco a gente comenta esse caso aí que aconteceu no sábado, em Jaraguá do Sul. Vamos farmar aura por aqui, hein? Estúdio FM 1323.

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8: Você ouviu a vinheta, né? Obrigado, galera, que participou aí. No final do rádio, no Rádio Blog, saiu o resultado dos R$150 no Pix. 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

Estúdio FM, a número 1 do seu rádio, Ana Castela, Ascal Girl, fechando mais um bloco do nosso rádio blog. Ó, a Jana tá participando com a gente, muito obrigado. A Mauri, alô pra Samália, valeu. Elaine, muito obrigado. Juliana do Garibaldi também. Quem mais? A Cíntia de Schroeder. Obrigado, Michele de Massaranduba. Quem mais aqui? A Thaís Oliveira, tamo junto. Mari, a Letícia, tá todo mundo aqui na programação da Estúdio FM. Ó, tá valendo fritas com bacon e cheddar do Gaúcho Shop e Cozinha. Manda mensagem 98402-7371, nosso rádio blog volta já.

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0: De volta aqui no Estúdio FM, a número 1 do seu rádio para todo o norte catarinense. Ótima tarde de segunda-feira. Seguimos. Agora tem Maiara e Maraísa, 90-10.

existe uma teoria que se chama 90-10, onde uma pessoa tem 90% daquilo que você procura em alguém, só que você foca naqueles 10% que falta. Aí você sai pra rua, se aventura, e realmente você encontra aqueles 10%, mas não se deu conta que perdeu os 90%.

0: Cristo de FM, Diego e Victor Hugo, beijei a cura. Esse é o nosso rádio blog e agora tem a música da hora com Henrique e Juliano, Liberdade Provisória, oferecimento Bale Multimarcas. 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

0: Band FM, a número 1 do seu rádio. Henrique Juliano, Liberdade Provisória, aqui na nossa tarde de segundona. Alô pro Cezinha, tá ouvindo a gente? Valeu, Cezinha. Tamo junto, Claudineia, boa tarde. A Jéssica da Barra também, muito obrigado. Alô, Tatiane Giacomelli, obrigado pela companhia, tamo junto. Darlon, nosso querido Darlon. É, galera do Buena Eventos, tamo junto, Darlão Bombão, Darlão Bombão. E a Ok tá participando, Lacia, Cris, o Cristiano, a Sueli Jorge, galera de Massaranduba, beijo Sueli, obrigado. Ah, o Ricardo da Figueira, Vivi, a Ivonete, a Dominique, Nick, do Chico de Paulo também, Cleverson, valeu, Ana Tireder. Cleise da Vila Lenz, tá todo mundo aqui nos 99.1. Já já tem mais presente, mais interatividade. Nosso Paredão, segunda edição que volta já. Segura aí, é rapidão. A número 1 do Estúdio FM, 5 para as 4.
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0: De volta, por aqui ZYD741, Estúdio FM, 99.1 MHz, Jaraguá do Sul, Santa Catarina. Eu sou Guido Cazubo, com você até 5 horas. Rádio Blog rolando e agora tem Paredão.
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0: 1, 2 ou 3, você escolhe. A mais tocada, a gente ouve de novo.
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0: As perdedoras vão para a parede. Então basta você salvar sua preferida aqui. Valendo, balde de pipoca da Estúdio FM personalizado, lindão, pode ser seu. Vamos lá, a música 1 é do Murilo Rufi, Saudade Estranha. 2, Lucas Igor, Flash. E a música 3, Gustavo Lima, Bala Alojada. E aí, qual delas você gosta mais? Valendo o baldinho de pipoca da Estúdio. 984027371, começou.
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0: Saudade Estranha.
1: Aqui,
0: música 1 do Paredão Murilo Huff. Valendo baldinho de pipoca da estúdio. Vai votando. 98402-7371. A 2, vem agora. Lucas Igor, Flash.
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0: Flash, música 2, do Lucas e Igor aqui no nosso paredão. Já sabe, né? A música mais votada a gente ouve de novo. Tocou a 1 com Murilo Huff, Saudade Estranha. E agora vem a terceira opção, Gustavo Lima, Bala Alojada, valendo baldinho de pipoca da estúdio. 98402-7371.
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0: Amplitude FM, a número 1 do seu rádio. Tá aí a bala alojada do nosso querido Gustavo Lima. Será que o nosso espanhol vai alojar uma bala no Gustavo?
1: Eu vou meter le bala em ustedes, muchacho.
0: Muito bem, vamos lá. Aqui, ó, a Cíntia tá participando. O Edgar, muito obrigado. Alô, Léo. Boa tarde pra você. A Fran tá ligadinha também. Valeu, Jair, a Sônia. Quem mais? A Pri. Beijo pra você, Priscila. Galera do Água Verde, muito obrigado. Lá no Centenário tem a Bruna. Valeu. Voltou aqui também. Vamos lá, vamos contar esses votos aqui, meu querido.
1: Que passa, boludo?
0: Vamos, boludo. Vamos contar aí no intervalo, né? E na sequência a gente traz o resultado. Segura aí. 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
3: Seguimos por aqui nessa segundona ensolarada, 26 graus. A temperatura em Jaraguá do Sul tá gostoso, tá bom demais. E melhor ainda, que você tá aí curtindo a nossa programação. Música boa, alto astral sempre. Nossa, vai lá. Resultado em mãos, meu querido espanhol, é agora, hein?
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3: Primeiro, quem tá levando aqui o baldinho de pipoca da Estúdio FM, personalizado, vai pro final do telefone, 6718, vai pra Schroeder. Alô, Cíntia, o baldinho é seu, Cíntia. Parabéns. Vamos lá pro resultado então, né? Vamos lá, vamos lá. Música 3, Gustavo Lima, com a sua bala alojada, vai pra parede, não deu boa, não deu boa. Lucas e Igor com seus flash vão lá também pra parede, porque o Murilo Rufi foi o grande vencedor dessa edição do Paredão. Aê, Murilo Rufi, parabéns. Vamos ouvir de novo? Mas antes disso, o castigo dos perdedores, vai, espanhol.
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2: Todo mundo tem uma lembrança boa, né? Então vamos cantar assim, ó.

0: Band FM, a número 1 do seu rádio, Bruno Jaggs, Sorriso Maroto, Clique. Fechando mais uma sequência aqui no nosso rádio blog. Agora 4h23.
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0: 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Aqui em Jaraguá, entre os assuntos mais comentados desse final de semana, claro, foi a festa dos 150 anos de Jaraguá do Sul. Um espetáculo, inclusive, tem gente que tá em êxtase até agora pelo show do Daniel, né?
3: Eu já amarrei.
0: Foi incrível. Daniel é um, além de ser um artista completo, é um ser humano maravilhoso. Atendeu os fãs assim que chegou, atendeu a imprensa, né? Falou com o prefeito, falou com todo mundo. Humildade, 1 milhão. Daniel é um espetáculo. Outro evento que eu quero comentar aqui, na verdade, também que movimentou as redes sociais aqui em Jaraguá nesse final de semana, foi aí o campeonato de Farmar Aura na Praça Ângelo Piazeira, tu viu? É, foi nesse sabadão aí, né? A tendência que ganhou popularidade nas redes sociais, especialmente entre os jovens. A expressão faz referência a atitudes consideradas estilosas, carismáticas ou marcantes, que olha só, que rendem prestígio e reconhecimento na internet. O Farma Aura, né? Esse termo, Farma Aura, surgiu da junção de duas expressões populares entre os jovens. Farma, vindo dos games, que significa acumular algo aos poucos, enquanto aura passou a ser usada nas redes sociais como uma forma de medir presença, confiança, uma atitude considerada marcante, né? O evento foi organizado de forma espontânea por jovens aí de Jaraguá do Sul, sem cobrança de inscrição, não tinha premiação, né? O negócio é o prêmio é o reconhecimento infinito, né? Né? Olha, durante o encontro, participantes realizaram desafios, apresentações em busca da melhor aura, enquanto o público acompanhava a torcida. E aí teve vizinho ali da Praça Ângelo Piazeira que até se assustou, né? Porque achou que tinha um jovem ali, né, em choque epilético. Não, só estava ele formando aura, né? Ai, ai, ai, tem uma galera que criticou nas redes sociais, ah, que molecada, não tem o que fazer. Eu já sou da seguinte opinião: cada um tem com o seu farma aura da sua geração, né? Deixa os meninos, ó, até na matéria que fala que, tipo, ó, não teve nenhum episódio, né, de briga, tumulto, qualquer coisa. Foi pacífico, né? A galera foi lá, se divertiu. E é isso aí, né? Isso aí. Foi pacífico, foi legal. Tá válido, né? Mas tem muita gente criticando. Eu não critico também, porque no meu tempo eu ficava de Antônio Nunes, né? O que mais que eu fazia? Dança do Siri, né? O Harlem Shake. Tem um vídeo do Harlem Shake até hoje passando vergonha. Então, né, não é de hoje que o jovem passa vergonha. Acontece que agora nós não somos mais jovens, né? Mas deixa o jovem ser jovem e tá tudo certo.

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8: Volta aqui com o nosso Rádio Blog. Daqui a pouco tem o resultado Jaraguá no Pix pra galera que participou. A vinheta rolou. Se perdeu, não acredito. Fica ligado que a qualquer momento tem vinheta e tem 150 no Pix. Já já também sorteio das fritas com bacon e cheddar do Gaúcho.

0: Estúdio FM, a número 1 do seu rádio, Rui Leandro, com Danilo e Davi e a fofoca do ano aqui no nosso rádio blog. Pois bem, depois do intervalo eu tô trazendo o resultado para você, né? Vamos saber o ganhador dos R$150 do Pix da Estúdio FM e também aqui a nossa porção de fritas com bacon e cheddar do Gaúcho Shop Cozinha. Para você que participou, desejo boa sorte, cruza os dedos aí que eu volto já com o resultado. 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
0: Simbora, que a música não para não, aqui na programação da Estúdio FM, nossa reta final do Rádio Blog. Muito obrigado. Você que participou, fez companhia por aqui. É hora do resultado.

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Para quem participou aqui do Rádio Blog, atenção, tá indo pro final do telefone 7988. Paulo, pode vir buscar aqui na rádio aí o seu vale fritas para deliciar lá no Gaúcho Shop Cozinha, beleza? 3 dias úteis. E pra galera que ouviu a vinheta, que rodou às 3h25 da tarde, foi esperto, mandou na hora a hashtag certinho, Jaraguá do Pix. Temos aqui um ganhador. Final telefone, 7227. Quem tá levando o Pix de R$150 é o Alexandre Egger. E aí, Alexandre? Se deu bem. Nossa produção vai entrar em contato, pegar tua chave Pix, e aí sim, é só alegria, hein? Falando em alegria, tá chegando aí o Chá das 5, no seu fim de tarde. Continuo por aqui, o Reginho tá ali também. Muita coisa legal, muita diversão no seu fim de tarde aqui na Estúdio FM.

0: Estúdio FM, número 1 do seu rádio, fechando muito bem, Rádio Blog com Guido Cazubo. Já já a gente volta com... É isso aí. 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
0: 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Regis Porta Nova.
2: Guido Cazubo.
0: Bora!
2: Vamos nessa!
0: Vamos lá então, Xará.

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1: A partir de hoje eu não vou mais ouvir a concorrência, só vou ouvir o Jedi 5, eu só vou ouvir o Jedi 5, eu só vou ouvir o Jedi 5.
2: E o Jedi 5 tá no ar.
3: Ai, ai, ai,
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1: 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O Bart já não é bem certo.
5: Boa tarde!
6: Boa tarde, boa tarde, Regis Porta Nova.
5: E aí, tudo tranquilo no Manaus?
6: Alegria, alegria, descansado. Depois do final de semana,
5: de
6: bem
5: forga,
6: bacana.
5: Né?
6: Então, estamos aí, né? Estamos aí.
5: Guardando o próximo feriado.
6: Com certeza. Que agora não sabemos quando que cairá. Julho, agosto...
5: 7 de setembro.
6: Setembro. Tá aí. 7 de setembro.
5: Vamos torcer pra cair numa segunda?
6: Sério? É numa segunda? Nunca mais.
5: Nem na Mega Sena eu consigo acertar mais.
6: Ficou largo.
5: Cara, eu virei o calendário.
6: Deu um chutaço.
5: Que legal, cara.
6: Alegria. Alegria de saber. Poucas coisas alegram o brasileiro. Um feriado na segunda-feira.
5: Ai, ai. Muito bem, está começando o nosso Xará 5. Guido Cazubo. É o seguinte, é imitar vozes de pessoas e sons de bichos é algo muito comum. E até fácil.
6: É até fácil.
5: Mas imitar coisas... som de coisas, equipamentos, objetos, veículos, enfim, é uma coisa mais difícil.
6: Ah, com certeza.
5: Então hoje a gente quer que você, querido, prezado, lindo,
6: todos
5: fazendo ouvinte. Carinho pra eles participarem, porque eu acho que ninguém vai participar.
6: Ninguém quer passar essa vergonha.
5: Você sabe imitar alguma coisa, um objeto, algum barulho, um som de alguma coisa que não seja bicho e ser humano? Tipo, Silvio Santos, todo mundo que sabe imitar o Silvio Santos, mas não. A gente quer imitações de coisas.
6: Coisas, olha, objetos.
5: Sabe por que eu pensei nisso? Eu estava gravando um texto ali hoje na nossa gravadora. E assim, pra aquecer a voz, eu imitei o barulho de um carro.
6: Ah, tá.
5: E ficou muito bom.
6: Tu tem o som aí?
5: Tenho aqui, me mandaram. É uma partida de um carro com a sua quebra no final.
6: Nossa, bem específico.
5: Não, muito específico. Por isso que ficou muito bom. Então, eu imitando esse carro, ficou perfeito. Ouça só a Porta Nova imitando um carro.
6: Repara
5: nos detalhes da quebra.
6: Não, tá, vai de novo. Caramba, não sei nem o que dizer.
5: Não, ficou muito bom, né?
6: Não,
5: ouça os detalhes.
6: Sabe o que fez lembrar quando eu... Piazada, quando é pequeno, já tá brincando com um carrinho, fica fazendo isso, né?
5: Direto. E luta. Aí a batida. E quando a gente briga de lutinha? Então, se você sabe imitar o barulho de alguma coisa...
6: Barulho de soco, já fiz aqui, ó.
5: Então, queremos a sua imitação, tá? Quem participa, a melhor imitação hoje...
6: Posso fazer meu helicóptero?
5: Sério? Você faz helicóptero?
6: Faço helicóptero. Ficou de cara agora,
5: Caraca.
6: Não sei se pelo rádio deu pra sacar bem. Talvez fiquei só soprando aqui. Deixa eu pegar de lado.
5: Cara, espetacular, velho.
6: Olha lá. Sou no helicóptero.
5: Bicho, eu tô impressionado com você. Me dá um autógrafo depois do programa. Que loucura, velho.
6: No chuveiro eu também faço um helicópterozinho. Mas isso eu não posso te mostrar.
5: Hã?
6: No chuveiro eu também faço um helicópterozinho.
5: Como assim?
6: Gostou do helicóptero, chefe?
5: Não, tô impressionado. Até o chefe veio aqui, bicho. Que loucura, velho. Nós temos muita gente talentosa e o Brasil não descobriu ainda, né?
6: Pois,
5: bicho?
6: Nossa.
5: Impressionante.
6: Talento inútil, né? Talvez poderia estar ganhando dinheiro com isso. Ou não, né?
5: Ah, de repente faz na internet, vai que você viraliza, né?
6: O homem helicóptero.
5: Que vive rodando no mundo. Seguinte, então, ó, quem participa hoje concorre a um X-Tudo. com fritas.
6: X-tudo.
5: Lá do Gaúcho, imagina esse X-tudo do Gaúcho, hein? X-tudo do Gaúcho, Shop e Cozinha, tá? X-tudo com fritas.
6: Isso aí. Se tipo uma meia torre de batata do Gaúcho serve três pessoas, imagina um X-tudo.
5: É uma loucura. Tudo. É. X-tudo com fritas do Gaúcho, Shop e Cozinha. Participe com a gente, o nosso WhatsApp é o 98402-7371.
6: Duvido alguém aqui fazer som de despertador do celular, mas eu duvido que alguém faça.
5: Até, é muito específico também, mas...
6: É, mas é, tá valendo o desafio.
5: Mas você quer do iPhone ou do Samsung?
6: Tanto faz.
5: Tanto faz.
6: Se vier, até louco.
5: Então tá bom. Tá, participe aqui com a gente no 98402-7371. Chá da 5 está
6: tá no ar, bebê.
5: Faz mais um helicóptero. É muito besta.
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0: É, acho que a vida é uma teta assim.
1: A gente dificulta as coisas, né? Então tem que saber imitar alguma coisa. Não é voz de bicho, é voz de famoso, de gente, né? E nem barulho de bicho. É de objeto. Tem que mandar alguma imitação que você saiba fazer sobre esse assunto que a gente tá. Por exemplo, a minha imitação de carro. Por exemplo, eu imitei um carro que estava. Que deu pane. Ridículo! Não faço uma
0: deu
1: imitação.
0: Deu pane no escape, pelo visto, né?
1: Deu. Engasopou. Novo sinal de hora certa. Estúdio FM 5:12. Sugeri pro chefe isso aí. Ai, ai. Vamos lá. 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
1: Muito bem, estamos de volta. Vamos lá.
0: Vá. Fui pagar uma multa aqui da RecPay.
1: Dançou.
0: Aí fui ver, tinha mais uma.
10: Que delícia. Ai, delícia.
1: De hoje?
0: Uma é de hoje, a outra de outro dia. 2014. Que aparentemente eu não ativei na hora de estacionar.
1: E ela fica mais cara?
0: Fica aqui, deu 15 pila cada uma.
1: Caramba. É. Mas é melhor do que a multa vir pelos correios depois,
0: ah,
1: né?
0: Ah, com certeza, né? Regulariza já pra não se incomodar, né?
1: Mas tem um prazo, então, pra poder pagar ali na...
0: Tem o prazo. Pelo visto, tem, né? Ó, tá. Acabei agora, não tem mais como saber, né? As notificações. Tá. Tudo bem,
1: legal, né?
0: Legal, né?
1: Parabéns, Guido.
0: Parabéns. Tô contribuindo para com a cidade.
1: Isso.
0: Quero pensar por essa forma.
1: Você tá contribuindo para a empresa.
0: Que reverte em coisas para a cidade. Deixa eu pensar assim, cara.
1: A gente vive no Brasil. Em que mundo que você vive, Guido? Pelo amor de Deus. Vamos lá, então?
0: Vamos lá.
1: Marcos, ele mandou 3 áudios aqui.
0: Vai.
1: Que é isso, Marcos?
11: Gravadora?
12: Esse pra aquecer a voz, eu imito o barulho de um carro.
11: Ó, tô imitando com a boca a abertura de champanhe. É uma
1: partida de carro. Nossa, que champanhe xoxa, né? Cadê o...
0: Ele mandou vários.
13: Capacetinho.

0: vários achando que ia melhorar e ficou um igual e um outro, exatamente igual ao outro.
1: Sei lá, tem a gente tem aqui de garrafa, quer ver? Mas tem que ter aquele barulho.
0: É, não me convenceu. Parecia que tava tirando outra coisa da boca.
2: Tá bom. Pirulito. Opa!
1: Aqui, ó. Ah, não.
0: Esse é só o líquido.
1: Enfim.
0: Pare, porta nova, que tá me dando gatilho.
1: Tá me dando sede já. Ingrid. Ficou muito bom, Guido. Parabéns.
0: Obrigado.
1: O helicóptero do Guido. Juliana, tem que participar mandando imitação de algum objeto. Vamos ver aqui. Bicho, esse pigarro teu na garganta ajudou muito no motor.
0: E ele simulou até por uns 3 quilômetros. Sabe o que me lembrou?
1: No próximo bloco a gente põe essa música. Ficou igualzinho.
0: Ficou igualzinho.
1: Ai, ai, vamos. Ih, tem um monte aqui. Nossa senhora, talentoso aqui. Ou talentosa, deixa eu ver quem que é. O João. Primeiro enchendo uma garrafa com água.
0: Quero ver. Tá, mas isso é com...
1: É aquele barulho do gargalo. Entendeu?
0: Ah, tá. Caramba.
1: Agora ele variou. Vai mandar uma sirene de ambulância.
0: Opa. Mas isso é uma bicho.
1: Não, mas vamos ouvir de novo. Tá com mais qualidade. Agora ele manda uma porta.
0: Quem que é esse indivíduo?
1: É o João.
0: É o João.
1: O João é multifacetas.
0: Nossa.
1: É, agora uma porta precisando de um desengripante.
0: eu gosto da descrição dele, que é bem específico.
3: Uma porta rangindo quando tá abrindo.
1: Tô impactado.
0: Que talento escondido é esse
1: espetacular,
0: homem.
1: Espetacular, João. Muito bom.

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0: Estúdio FM número 1 do seu rádio, fechando mais um bloco do Xará 5. Aí, Guido, eu sabia que ia ser um fiasco esse assunto, esse tema. Ninguém mais participou.
1: Pois é, eu achei que nos primeiros aqui na arrancada ia, deu bastante.
0: E pior que tem um monte de gente que imita moto, sabe? Esses piazinhos que ficam imitando moto. Uh-huh. Imita, como que é aquele? É, caminhão, sabe imitar caminhão.
1: Vale. Caminhão, né?
0: É, então... Você que demonstre o seu talento com imitação de coisas.
1: De coisas.
0: Tá? Não é de pessoas e de bichos.
1: Mas pode ser pessoas fazendo coisas?
0: Não.
1: Não?
0: Não. Vindo de você, eu já até entendi. Não, não. Coisas não. Tipo assim. Quebrou. Tá bom? Tá, quem participa concorre a um X-Tudo com fritas do Gaúcho Chopp Cozinha. Beleza?
1: Beleza, mas pra participar tem que, pra concorrer tem que mandar um áudio aí, né? Imitando alguma coisa. Cantado de pneu, sabe fazer?
0: Cara, sabe o que eu sei fazer? Ah. Sabe quando você tá, por exemplo, atrás daquele muro lá fazendo uma besteira, aí vem a polícia, encosta e só dá um aviso?
1: Aham. Uh-huh. Como é que é?
0: Aua! É só aquele avisinho, não é a sirene completa, sabe? Tipo, você tá fazendo uma besteira ali no mato ali.
1: Ia dar um cagacinho, né?
0: Aua! Aí, pra ele, daí quando você só levanta a cabeça, opa, aí ele completa, né?
1: Você fazer um celular vibrando também, porta nova.
0: Não, aí peraí, é um helicóptero que voa e vibra ao mesmo tempo.
1: Não é.
0: É, é o mesmo padrão do helicóptero que você tá usando pra fazer imitação do celular.
1: É, por aí.
0: Não,
1: mas
0: não.
1: uma coisa, outra coisa, outra coisa.
0: E por falar em outra coisa, após o intervalo tem notícia.
1: Informação.
0: Buzina de Kombi, eu sei.
1: Rim. Nossa, velho. Nossa, nossa, doeu o meu rim agora de ouvir isso.
0: 5:30.
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0: Boa noite. Boa noite.
1: Boa noite.
0: Boa noite. Os fatos que são notícia no Brasil e no mundo, agora no Jornal do Boa Noite. Vamos à manchete. Machucou o ouvidinho?
1: Machucou.
0: Mulher é Mas que cheiro ruim. Mulher é presa após dar laxante para namorado e passar cola Super Bonder entre as nádegas dele. Especialista. Especialista em o quê? Especialista em artes. Em
1: nádegas coladas.
0: Nádegas coladas. Guido Cazubo tem um comentário. Boa noite.
1: Boa noite, Boris. Olha aí. Que judiação. Deu um laxante pro rapaz, ainda colou as nádegas dele com Super Bonder, né? Ela falou assim, ó, abre aspas. Fiz isso porque ele fica nos botecos pagando cerveja pro monte de piriguete enquanto me larga em casa. Disse a moça. Que coisa, né, cara? Uhum. Imagina. Ela ficou conhecida como coladora de caneco. E agora o rapaz está sofrendo intestino preso. Uma tragédia, uma tragédia.
0: Trabalha com porcelana. Vamos à próxima manchete. Trilheiro jura de pé junto que foi ameaçado por cachorro falante. Ele diz que ainda o chamou de malandro. Ele, especialista em coisas de outro mundo. Guido tem um comentário. Boa noite.
1: Boa noite. É, o trilheiro tava fazendo a trilha, disse que ele jura de pé junto que o cachorro falou com ele. E disse que o cachorro ainda chamou ele de turistinha festeiro, disse pra ele se lascar por não ter salaminho.
0: Ah, o petisco, né?
1: É, que é o petisco, né? Eu já sei até, eu apurei. Ah, é? Apurei, Boris. Consegui até encontrar qual que é a raça do cachorro.
0: Qual era a raça do
1: cão?
0: É
1: o cão Nabis.
0: Aí, tem um cachorro falando comigo, velho. Eu sei quem foi esse trilheiro. Estou com ele aqui agora. E aí, Jobson?
2: E aí, meu?
0: Boa noite.
2: Boa noite, eu tô um pouco preocupado, sabe, seu Boris? Eu tô preocupado porque... Eu tô falando com os animais, cara.
0: Você é um turistinha festeiro?
2: Eu não sou turistinha festeiro, só tava curtindo a natureza.
0: É. Curtiu demais, tá bom, meu amigo? Curtiu demais.
2: O cogumelo me fez mal, sabe?
0: Isto é um maconheiro. Boa noite.

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0: 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Muito bem, é o nosso Xará 5 hoje com imitações de coisas, de objetos, tá bom? Após o intervalo, temos mais áudios de imitação com destaque para o sinal de saída da VEG.
1: Opa!
0: Após o intervalo, aguardemos. 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

0: Ô Guido, eu sei imitar um carro de Fórmula 1, motor de Fórmula 1.
1: Ah, verdade, você sabe mesmo.
0: É, com a ajuda de um papel, de uma folha de caderno. É, só que assim, não é o Fórmula 1 de hoje que tem barulho de máquina de fazer pão.
1: Não, é.
0: É os V10 lá do início dos anos 2000.
1: Isso aí, faz aqui, aí. Ó. Muito bom, Porta Nova. Agora pra tossir. Pode se afogar à vontade.
0: Só que ele ficou meio grosso. Ele é mais fino ainda.
1: Isso aí. Bom. Perde a voz pra fazer o programa até de noite.
0: Agora vamos com a imitação, o sinal de saída da VEG. Alô, você que tá na VEG agora. Não é pra sair, tá? Vamos lá. É o Eduardo que mandou essa aqui. Vai, Eduardo.
1: É bem parecido mesmo.
0: É? Sério?
1: Eu nunca ouvi o da VEG, mas das sirenes em si, do sinal é bem parecido.
0: Você achou? Eu achei fraco.
1: Nossa.
0: É, estou sendo honesto agora. Ô Yauk, pelo amor de Deus, o que você tá fazendo?
1: Dá uma chance pra nós não te zoar.
0: Vai. Isso, olha, a cabeça do Guido tá pensando tanta besteira nesse momento.
1: Eu não posso falar aqui.
2: É o som de uma orquestra sinfônica, de um V8, garotada. Manda essa guloseima pra mim.
0: Ah, um V8.
2: Um abraço, tudo é bom.
0: Um carro, um Maverick V8.
1: Tá certo.
0: Então, liga o Maverick.
1: É, isso aí é uma gulosa.
0: Ô, moleque.
1: Uma gulosa. Meu Deus.
0: Ah, não.
1: Os caras não me ajudam também, né? Eu quero ficar aqui na seriedade, mas não dá. Não
0: consigo me segurar. Mais uma aqui agora. Leomar. O que você tá imitando, Leomar?
1: Ah, não. Não.
0: O que ele fez? Adivinha?
1: Cara, eu acho que ele fez com o sovaco.
0: Isso,
1: né?
0: Exatamente. É. O som do sovaco.
1: Mas o outro me manda uma gulosa, o outro me manda um ploque, ploque, ploque, ploque, cara, eu não sei mais o que acontece. Não sei mais.
0: Encerramos esse bloco porque está proibido nesse bloco.
1: Eu encerraria o tema já.
0: O Guido não pode falar mais nesse bloco.

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1: Dia FM número 1 do seu rádio, muito bem. Esse pôr do sol colorido que estamos presenciando.
2: Mais um, né? Vários pôr do sol os últimos dias aí.
1: Nossa, que parece um repórter entrando. Sim, nós estamos aqui no pôr do sol colorido.
2: Os pôr do sol coloridos. Eu estou vendo a vida mais colorida, porta nova.
1: Verdade, a vida está mais colorida.
2: Está,
1: né?
2: Mais colorida.
1: Borboletinhas na barriga?
2: É, agora sou um homem apaixonado, porta nova.
1: Que maravilha, é lindo ver isso, a felicidade num olhar, obrigado, estampado, cara, no olhar do homem.
2: E,
1: né,
2: aí a gente vê beleza nas coisas, é, né? Até nesse ali, ó, é feio que dói, mas é bonitinho.
1: É, né, até isso você está amando, né?
2: Ó, tchau pros pequenos ali, ó. Tchau, aí, ó.
1: Gado, você é gado?
2: Eu sou. Não.
1: Ó, buzina de picolé, o Moisés mandou aqui. Parece uma ave, mas eu não sei dizer qual é a ave. Se ela é marinha, se ela é da do
2: ave
1: do...
2: marinha, isso. Tá louco.
1: Ai, meu Deus.
2: Manda imitação, fazendo alguma coisa aí.
1: Daqui a pouco tem aulas de imitação de coisas. Vai ouvir algumas incríveis. 5h58.
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0: Muito bem, hoje com a galera imitando coisas, objetos, máquinas, ferramentas. Tem gente que sabe imitar uma maquita.
1: Maquita. Sabe, às vezes eu fico pensando, essas pessoas que imitam coisas, em que momento que ela descobriu que sabia reproduzir aquele som.
0: É. E né? Muitos ficaram famosos na internet.
1: Também.
0: Por conta dessas imitações.
1: Tem, né? Muitos.
0: Você me mandou alguns exemplares, né?
1: Te mandei.
0: Tem ó, o famoso DJ Beisola, né?
2: DJ Beisola, são os melhores batidões.
1: Caramba.
0: Bom, né, bicho? O cara é bom.
1: Imagina. A mulher do Beisola chegando pra ele assim, essa boquinha aí só beija. E ele.
0: Faz de tudo. Ah, acho que a Maquita é essa daqui, ó. Vamos lá, vamos ouvir o piazinho.
3: Vou apresentar a vocês o menino que faz todo tipo de som. Ninguém faz o que esse menino faz. Primeiro lugar, faz a furadeira. Faz o caminhão. Seria difícil tu fazer uma urna?
1: Caramba!
3: Confirmou? Perfeito. Obrigado. Faz o carro da polícia.
4: Me deu conta.
3: Só uma vezinha.
0: Que piazinho bom, né? Esse
1: muito aí. Bom, muito bom.
0: Mais uma aqui, vamos ouvir. Esse aqui acho que é de caminhão ou carro. Peraí. Vamos ouvir.
1: Ah, os tipos de caminhão.
0: Moto, moto.
1: Moto.

0: Tá bom, já tô me irritando.
1: Tá, mas agora dos caminhões, né? Você mandou, vamos ver se essa aqui é dos caminhões. Vamos lá.
0: Esse é o Scania.
1: Mais um.
0: Mercedão?
1: Sensacional. E aí tem mais uma aqui, a última que você me mandou. O que que é? Você lembra?
0: Ah, não lembro.
1: Vamos ouvir.
2: Eu vou fazer o avião. Ah. Sabe aquele avião que tá lá em cima, lá em muita alta altitude, que você quase não vê ele entre as nuvens, bem pequenininha, o barulho é bem assim.
3: Muito bom, cara.
0: Eu não sabia que era assim.
2: O avião vai retornando.
3: Vai, seu Nerds. Senhora, seu Nerd,
0: ai, eu não aguento.

0: Vamos até a Pelens Colchões, com dicas especiais para você. E a gente volta já dando sequência ao nosso Chá da 5. Ok? Tá ok? Sud FM 6:12.
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0: 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Como é que estão as suas noites de sono? Essa dica legal, importante para você. Oi, Luíde. Boa tarde, boa noite, boa tarde, noite.
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0: parar tuas cagadas. Seguinte, Guido. Todas as quintas-feiras nós temos aqui no Chá das 5 os classificados do chá.
1: Sempre.
0: Juntamente com o programa, o quadro de tremendo sucesso no território nacional hidrossanitário brasileiro, que é o quadro com o Dr. Barroso.
1: O Toletim do Consumidor. Então, dúvidas sanitárias nacionais. Qual você será? Nem sabia que tinha dúvida sobre isso, nós estamos desmistificando.
0: Exatamente. Toda quinta-feira um episódio inédito, com reprise na segunda-feira. Então é hora de você, se perdeu na quinta-feira passada, preste bastante atenção. Qual é o assunto que foi tratado na semana passada?
1: Tipo de descarga, se aqui de fluxo direto ou a rotatório.
0: É, ah, melhor. Incrível. Eu presenciei nesse final de semana uma das maiores emoções da minha vida.
1: Verdade.
0: Eu pude ver de perto um vaso que tinha o maior redemoinho que eu vi na minha vida. O
1: vórtice já chega desde cima, né?
0: É, ele vai limpando assim. Mas os detalhes com o Dr. Barroso vai. A partir de agora.
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3: Dr. Barroso, por que tem alguns vasos que fazem aquele redemoinho na água e outros que vão direto? Qual que é o melhor?
4: Prezados e evacuativos ouvintes, excelente questionamento. Essa diferença decorre do chamado regime de escoamento hidroescorregatício, amplamente estudado pela engenharia porcenológica aplicada. Os vasos que promovem o movimento circular utilizam a tecnologia de vorticidade sanitária. A água realiza uma trajetória helicoidal perimetral, gerando um chamado coeficiente de varredura circunfecal. Em termos científicos, ela dá uma bela rodeada antes de protocolar os altos orgânicos no sistema esgotológico. Já os modelos de fluxo direto operam pelo princípio da descensionalidade gravitacional compulsória. Não há rodeios processuais. A água ingressa com objetividade administrativa e conduz os dejetos ao destino final sem necessidade de audiência circular. Existe quem diga que o redemoinho limpa melhor. Outros defendem o fluxo direto pela eficiência hidroprocessual, mas a verdade é que ambos cumprem sua função desde que respeitem o índice mínimo de escorregabilidade porcelânica e a capacidade de remoção gastrocelulósica prevista pela engenharia sanitária. Eu particularmente gosto do redemoinho. Ele transmite ao consumidor uma sensação de que o processo está sendo cuidadosamente analisado antes do trânsito em julgado dos ativos orgânicos, porque vaso sanitário também comunica confiança. E nada inspira mais segurança do que ver os autos girando antes de serem definitivamente arquivados.
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1: Girando.
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0: Dá tempo de dar tchau pra ele, né?
1: Tchau.
5: Todo mundo tem uma lembrança boa, né? Então vamos cantar assim, ó.

0: 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Muito bem, fechando mais um bloco aqui do nosso Chá das 5.
1: Beleza, segunda-feira, preguicinha, né, Portão?
0: É, segunda preguiçosa do Brasil. 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
1: Informou quem?
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0: Muito bom, já estamos de volta.

0: Próxima vez que o Seiji estiver por aqui e tiver que fazer a saída de helicóptero para falar do trânsito, da previsão do tempo, eu vou botar o nosso helicóptero do chá para manutenção e você vai com o teu helicóptero.
1: Daí eu vou assumir o helicóptero.
0: Tá? Quanto tempo você vai aguentar ele falando ali?
1: Né?
0: Olha, pra você, que você é bom de guardar datas?
1: Guardar datas depende, então, não, mais ou menos.
0: Ó, dica pra você que está iniciando um relacionamento aqui, ó, vamos ouvir.
2: Me dá seu celular aí que eu quero dar uma vasculhada hoje nele. Você pega o meu, eu quero pegar o seu. Pode passar pra cá. Qual que é a senha?
3: A data do nosso casamento.
2: A data do casamento?
3: É, a data do nosso casamento.
2: Ah, não é de noivado não?
3: Não, é do casamento mesmo.
2: Tá. Mas é daquele dia que ele foi lá no cartório?
3: É, que assinou o papel lá, tinha as testemunhas.
2: Não, não é o dia que nós comprou o terreno, não, né? Que
3: foi, não, não é do dia do terreno.
2: Porque naquele
3: não.
2: dia teve um testemunha, né? Assinou também, né?
3: Mas é do nosso casamento.
2: Casamento.
1: E agora?
2: Testemunha que você fala é os padrinhos, aquele.
3: É, os padrinhos.
2: Data do casamento.
3: A data do casamento.
2: Não é a data do namoro, não, é de casamento.
3: Não, é a data do casamento.
2: Boa essa senha, viu?
3: É, boa.
2: Boa. Boa mesmo.
3: Tá.
2: Muito boa. Eu gostei da senha que você colocou. Gostei.
3: Tá. Oi.
2: Pode tem minha admiração. Gostei da senha.
3: Tem?
2: Tem.
0: Que drama, hein? Que drama. Por falar em drama, vamos pensar?
1: Vamos pensar.
0: Tá bom, então. Vai. Vamos lá. Pensa.
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1: Mulher fácil é que nem moeda. Ou é cara, ou é coroa. Na maioria das vezes, redonda.

0: 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Muito bem, fechando mais um bloco aqui do nosso Xará 5. Fazer uma pausa, a gente volta já pra
1: aquela dizer... pausada básica.
0: Isso que é segunda-feira, hein?
1: Segunda-feira a gente tá mais atiçado, né?
0: Ah,
1: você percebeu que na segunda-feira nós estamos em todo gás?
0: É porque você descansou todo o final de semana.
1: É.
0: Né? Ou não.
1: Ou não.
0: Tá? Daqui a pouco quem leva os presentes? O X Tudo com X Fritas.
1: Tudo.
0: Tá bom? 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

0: Muito bem, os mais velhinhos vão lembrar do ator Michael Winslow, do Loucademia de Polícia. Ele fazia aquelas imitações, tudo com a boca. Cenas do filme, todos os sons, a maioria que ele...
1: Foi ele mesmo que fez,
0: ele
1: né?
0: Fazia, é, ele fazia, por exemplo, ele cortando a barba. Tá fazendo a barba com a maquininha. O cara realmente é um fenômeno. Bom, quem participou aqui com a gente, que também é um fenômeno, tá levando...
1: Fenômeno.
0: É, valeu a pena imitar essa porta.
2: Uma porta rangindo quando tá abrindo.
0: É o João do 9636 final 46.
1: Que beleza.
0: Tá bom,
1: parabéns pro João, levou o X tudo.
0: Parabéns, João. Valeu. Obrigado pela participação.
1: Comer tudo.
0: Tudo bem. Ó, hoje vou te dispensar mais cedo hoje, porque você merece.
1: Obrigado, cara.
0: Tá, hoje estamos com... Você quer pedir uma música? Você quer ouvir alguma coisa? Não?
1: Posso pedir música?
0: É, você quer ouvir uma música?
1: Ah, deixa eu ver. Posso pedir qualquer coisa, Porta Nova? É,
0: vê lá, né? Atenua, né? Pega leve.
1: Deixa eu ver.
0: É?
1: Deixa eu ver.
0: Pra começar uma segunda-feira legal, assim, né?
1: Tá. Vou trazer uma aqui.
0: Ai, meu Deus do céu.
1: Ah, Porta Nova, acho que eu não tenho.
0: Não tem
1: não,
0: na cabeça.
1: Cara.
0: É, assim, pegar de surpresa assim, eu sei que é difícil.
1: É.
0: Tá bom?
1: É muitas coisas e nada definido.
0: Muitas coisas passando pela sua cabeça agora.
1: É,
0: né?
1: É.
0: Então, tá bom. Amanhã a gente volta, não tem problema não.
1: Tá bom.
0: Tá bom?
1: Eu agradeço.
0: Vai descansar.
1: A compreensão.
0: Tá?
1: Valeu?
0: Vai. Vai, infeliz. Vai, eu falei, vai.
1: Tá.
0: Entra,
1: tá,
0: entra, tchau, entra, tchau. Hendrick. Entra, Hendrick. Entra no vestiário.
1: Falou, rapaziada.
0: Até amanhã.
1: Amanhã, 2 horas, eu tô aí.
0: Eu estarei, continuo por aqui, aliás.
1: É. Que bom.

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0: Estúdio FM, a número 1 do seu rádio, Vanessa Kelton, 1000 miles, fechando aqui o Chá das 5, que volta amanhã, bagunçando o coreto por aqui, sempre com alegria, energia e astral para você começar a sua semana aqui na programação da Estúdio FM e o seu final de tarde, depois voltando do trabalho, né, para se divertir um pouco com a gente. Após o intervalo, tem mais música, tem mais informação e presentes para a galera, segunda edição do Hashtag. 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
0: Olha o jeitão, ó. Olha o jeitão do menino.
5: Alô, Porta Nova. Oi. Você tá de brincadeira, né?
0: Eu?

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3: Boa noite, Esposa Nova.
4: Uma ótima noite pra você, ouvinte ligado na Estúdio FM, noite de segundona. Que bom começar mais uma semana com você aqui na programação da Estúdio. Bora lá ganhar presente? Tenho aqui combo do Super Dog do Xuxa. Hashtag Xuxa, beleza? Valendo 2 dogs duplos e 2 cocas KS. É só você mandar a sua mensagem com hashtag Xuxa. Combinado? 984027371. Daqui a pouco tem previsão do tempo com a Camila Cardoso. Tem clássicos da 99. Tá começando!
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0: Oba, Estúdio FM é número 1 do seu rádio, primeira sequência aqui do hashtag Estúdio para você participar com a gente, hashtag Xuxa, valendo o combo do Super Dog do Xuxa para você participar aqui com a gente. Bom, é hora da previsão do tempo, Camila Cardoso está chegando, atualizando a gente, vamos lá então. 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
0: Camila Cardoso com a previsão do tempo. Vamos lá, Camila, boa noite.
3: Olá, boa noite, Regis, boa noite a todos. Tivemos uma segunda-feira de calor em Jaraguá do Sul e região, com 27 graus oficialmente, temperaturas máximas. E ao longo da próxima noite, a temperatura se mantém elevada para um

0: que elas vão vir o tempo inteiro, mas em alguns momentos, principalmente quarta de manhã, elas podem vir associadas a algumas trovoadas. A partir da quinta-feira, esse calor diminui e aí a temperatura já não fica tão alta, não passando dos 22 graus lá na segunda metade da semana, ou seja, na quinta e na sexta. Portanto, a próxima terça-feira é de sol e calor e a gente tem algumas instabilidades previstas para a quarta. Camila Cardoso para Estúdio FM, a número 1 do seu rádio.
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7: 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Seguimos com a melhor programação. Boa noite pra você.
8: Boa noite, Esporta Nova.
7: Daqui a pouco tem clássicos da 99, hein?

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2: Eu acho que você tem que mandar aquela mensagem. Mas manda o que tá no seu coração.
3: Porque se fosse eu falaria mais ou menos assim.
4: Ei, boa noite. Antes de te bloquear, eu só vim te dizer que a partir de hoje pode tocar o terror, fazer o que quiser fazer. A boca é sua, curte sua farra. Sinto mais nada.
2: Não, apaga.
4: Oi, boa noite. Só vim

0: 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Muito bem, fechando mais um bloco aqui na programação da Estúdio FM, hashtag Xuxa, para você concorrer ao combo do Super Dog do Xuxa com dois dogs duplos e duas cocas KS. Vamos fazer o seguinte, intervalo, e eu já volto com clássicos da 99. Vamos lá. 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
2: É uma das bandas americanas mais populares do rock em todo o mundo, criada em 1976. O visionário fundador do grupo foi o guitarrista Mick Jones, que, na busca por um som que misturasse elementos do rock, rhythm and blues e pop, conheceu Ian MacDonald, saxofonista, Dennis Elliott, o baterista, Al Greenwood, o tecladista, Eddie Gagliard, o baixista, e Lou Gramm, vocalista. Juntos formaram Foreigner, assinando o contrato com a gravadora Atlantic Records. Os roqueiros já venderam mais de 75 milhões de cópias em toda sua carreira com seus álbuns. I Don't Want to Live Without You é uma balada de 1988 e incluída como parte do sexto álbum de trabalho Inside Information. Nos Estados Unidos, o single alcançou a quinta posição na Billboard Hot 100 em março de 1988. A música entrega o sentimento de forma direta e emocional, sendo uma balada romântica que expressa a dependência afetiva e o medo da perda. Vista por críticos como uma joia silenciosa e uma das melhores do Foreigner, apesar de ser mais suave que outros sucessos, marcando uma fase mais introspectiva da banda.

0: 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Lulu Santos, do Acústico MTV. Apenas mais uma de amor antes. Foreigner com I Don't Want to Live Without You. Fechando os clássicos da 99. De volta amanhã aqui na estúdio. 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
0: Muito bem, estamos de volta aqui no Sonzão da Estúdio. Com mais música pra você curtir aqui, tem Ana Castela e Gustavo Mioto. Boa noite!

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1: 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Muito bem, fechando mais um bloco. Mande sua mensagem pra ganhar combo do Super Dog do Xuxa. Hashtag Xuxa. Tá valendo 2 dogs duplos e 2 cocas KS pra você saborear lá no Xuxa. Combinado? 984027371. Você participa aqui com a hashtag Xuxa. Boa sorte! 7:58.
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8: Boa noite, Esporta Nova.
1: Ótima noite pra você, ouvinte ligado na estúdio. Vamos curtir o jeito, moleque, vai.

Estúdio FM número 1 do seu rádio, fechando mais um bloco Coração Pirata com Eduardo Costa. É o hashtag estúdio. Hoje, hashtag Xuxa, pra você participar aqui com a gente. 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
2: Muito bom. Seguimos. Então, sua mensagem no 98402-7371, hashtag Xuxa. Daqui a pouquinho tem o resultado.

0: 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É Leonardo Eduardo Costa, de igual para igual. Fechando mais um bloco aqui do nosso hashtag Estúdio FM. 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
0: 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Beleza, beleza, maravilha. Já estamos de volta. Bora com mais sucesso pra você. Daqui a pouquinho o resultado, hein? Galera que participou com a gente com a hashtag Xuxa.

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0: 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O pagode dos anos 90 com arte popular. Quando você me beija, fechando mais um bloco e após o intervalo, quem vai levar combo do Super Dog do Xuxa? Corre lá, Mordog. Larga o resultado aí. 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
0: Muito bem, quem tá levando o combo do Superdog do Xuxa é o Paulo, do 9603, final 30. Aí, Paulão, foi você, garoto. Já informamos ali no WhatsApp, tá bom? Parabéns.

0: se você não conseguiu dessa vez, não desista, persista. Persistência é a chave pro sucesso. Amanhã tem mais. Vou deixar as saideiras, na sequência tem a Voz do Brasil e logo mais às 10 da noite, o Nando Berti comanda o nosso Deixa Rolar. Uma ótima noite, excelente semana pra todos nós.
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0: Está no ar a Voz do Brasil. As notícias do governo federal que movimentaram o país no dia de hoje.
1: Olá, boa noite.
2: Boa noite para você que nos acompanha em todo o país.
1: Segunda-feira, 27 de julho de 2026.
2: Vamos aos destaques do dia.
1: Estatuto da Igualdade Racial completa 16 anos.
2: Um marco legal no fornecimento de direitos e geração de oportunidades.
1: E quem conversa com a gente sobre os avanços da lei é Bárbara Oliveira, secretária executiva do Ministério da Igualdade Racial.
3: O Estatuto, ele fez um processo de trazer como responsabilidade para o Estado brasileiro a obrigação de enfrentar o racismo nas suas políticas, nas suas ações.
2: Proteção no ar.
1: Na hora de escolher o que as crianças assistem e jogam, a classificação indicativa é a maior aliada de pais irresponsáveis.
4: A classificação indicativa leva em conta se a produção exibe cenas de violência, se há conteúdo sexual ou de nudez, ou se faz uso ou referência a drogas lícitas e ilícitas.
2: Cultura.
1: Teatro Amazonas em Manaus e o Teatro da Paz em Belém são reconhecidos como patrimônio cultural do mundo. Luana Karen.
5: Os teatros passam a figurar juntos na lista do Patrimônio Mundial Cultural da Unesco, com o nome Teatros da Amazônia.
2: Hoje na apresentação da Voz do Brasil, Mariana Jungmann e Luciano Seixas.
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2: Brasil e Coreia do Sul assinaram 5 memorandos de cooperação nas áreas de educação, energia, tecnologia industrial, atividades espaciais e esportes.
1: Os documentos foram assinados durante a visita do presidente sul-coreano Lee Jae-myung ao Brasil.
2: Os dois países vão fortalecer a cooperação em atividades espaciais pacíficas, biocombustíveis e energia limpa, intercâmbio entre universidades e atletas e incentivo à pesquisa e inovação.
1: Brasil e Coreia do Sul também retomaram as negociações para um acordo comercial entre o país asiático e o Mercosul.
2: Em 2025, o intercâmbio comercial entre os dois países chegou a 11 bilhões de dólares. O Brasil também abriga a maior comunidade coreana na América Latina.
1: A campanha Julho Verde chama a atenção para a importância do diagnóstico precoce do câncer de cabeça e pescoço.
2: Feridas na boca que não cicatrizam, rouquidão persistente e caroços no pescoço são alguns dos sinais que não devem ser ignorados.
1: Saiba como prevenir a doença na reportagem.
6: Uma ferida na boca que não cicatriza, rouquidão prolongada ou um caroço no pescoço. Sintomas que muitas vezes são ignorados, mas que podem ser sinais de alerta para o câncer de cabeça e pescoço. Foi o que aconteceu com a aposentada Karina Oliveira Souto, de Brasília. Hoje, em tratamento, ela transforma a própria experiência em um alerta para que outras pessoas não adiem a procura por atendimento.
7: O câncer não espera. Hoje,